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1: 9 horas e 5 minutos.

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1: Nove horas e 15 minutos.

0: que nos faz bem à alma. Para o meu consumo, esta mensagem é um pouco de tudo aquilo que sempre pensei, imaginei e sonhei, e que o tempo agora me permite fazer com a simplicidade e a riqueza que a alma tem. Para mim, bastam estas pequenas coisas para que eu possa ser feliz. Estas coisas são simples. Não sou guitarreiro, mas amo esta guitarra. Cantor, não sei, gosto de cantar minha terra, minha gente. E como diz meu irmão Heron Vaz Matos, o que me falta nos dedos, me sobra no coração. Porém, estas coisas são essenciais e, acima de tudo, são minhas. É um pouco da minha vida em cada palavra dita e tocada.
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2: O Silvio Armonizero é parceiro já de 2 canções, que foi esse Campo Pampaguerense que interpretamos para vocês, e essa canção que se chama Seiva de Vida e Paz, que diz que se os senhores da guerra mateassem o pé do fogo, deixando o ódio para trás, antes de lavar a erva, o mundo estaria em paz.

Isso, senhores da guerra. Mate assim o pé do fogo, deixando o ódio para trás. 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
0: 9 horas e 30 minutos.

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1: 9 horas e 37 minutos.

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1: 9 horas e 43 minutos.

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1: Nove horas e 54 minutos.

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10: 10 horas e 3 minutos.

0: Tchê, gaiteiro, me toca o tico-tico no fubá. Não, não é esse tico-tico que eu quero. Eu quero o tico-tico teu.
1: Ah, tu quer o tico-tico meu? Então já sai.

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2: 10 horas e 24 minutos.

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2: 10 horas e 30 minutos.

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2: 10 horas e 37 minutos.

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2: 10 horas e 42 minutos.

0: 10:54.
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1: 11 horas e 2 minutos.

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2: 11 horas e 42 minutos.

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1: Onze horas e 46 minutos.

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2: Meia-noite e 2 minutos.

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0: Meia-noite e 9 minutos.

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1: 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Meia-noite e 19 minutos.

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2: Meia-noite e 22 minutos.
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3: Meia-noite e 33 minutos.

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3: Meia-noite e 41 minutos.

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1: Meia-noite e 44 minutos.

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2: Uma hora e dois minutos.

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2: Uma hora e 19 minutos.

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2: Uma hora e 22 minutos.

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1: Uma hora e 36 minutos.

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2: Uma hora e 42 minutos.

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1: Uma hora e 45 minutos.

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6: Duas horas e 4 minutos.

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0: 2 horas e 31 minutos.

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2: 2 horas e 46 minutos.

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0: 2 horas e 49 minutos.

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2: 3 horas e 5 minutos.

uma canção bonita para todos. Preciso te falar o quanto te amo. Vamos lá.

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1: 3 horas e 23 minutos.

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1: 3 horas e 48 minutos.

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7: Três horas e 52 minutos.

0: 4:02.
1: A nossa homenagem, o nosso carinho a esse grande amigo Flávio Dalcin, que vai dividir com a gente essa canção.

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1: 4 horas e 10 minutos.

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2: 4 horas e 27 minutos.

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1: 4 horas e 31 minutos.

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0: 4 horas e 37 minutos.

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2: 4 horas e 43 minutos.

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1: 4 horas e 50 minutos.

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2: 4 horas e 53 minutos.

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0: 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Vem cantar com a gente mais um sucesso da música alemã.
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2: 5 horas e 28 minutos.

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2: 5 horas e 45 minutos.

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2: 5 horas e 52 minutos.

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2: 5 horas e 57 minutos.

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0: Ué, amigo, que cara é essa?
1: Marga, tô triste.
0: Mas o que que houve?
1: Ganhei os 30.
0: Como os 30? De novo?
1: Não, mas dessa vez, rapaz, vou te contar, foi da minha mulher.
0: Ih, rapaz, tu tá ferrado, meu.

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2: 6 horas e 19 minutos.

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1: 6 horas e 38 minutos.

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4: 6 horas e 44 minutos.

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0: desse sistema bruto, que os nossos amigos do Grupo Rodeio estão chegando para cantar conosco essa canção. 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

0: Muito bom dia, 8 horas 31 minutos desta sexta-feira, linda sexta-feira maravilhosa, 8 de maio de 2026, muito bom dia pra você, ligado, sintonizado, conectado na melhor programação, Nova Era FM 87,5 de Capela de Santana. Que bom estar contigo mais uma manhã, finalizando mais uma semana. Depois de uma noite bem tensa, né, na região, muitos temporais, vendaval, né? A gente falou ainda durante a manhã de ontem que tinha alerta do IMET para todo o estado, né? A Capela de Santana até não tinha um alerta específico para a região, mas tinha um alerta para o estado todo. A princípio, essa tempestade atingiu praticamente todas as regiões do estado e ela veio com tudo durante a noite, né? Isso baixou bastante as temperaturas. A gente já tá com temperaturas aí numa diferença de 10 graus de ontem pra hoje, né? Mas o tempo tá se abrindo devagarinho, começou bastante carregado, ainda tem um vento forte lá fora. Frio, né? Friozinho, 16 graus a temperatura, pelo menos perto de ontem. Hoje a gente já pôde puxar casaco, esse vento tá geladinho. A máxima hoje não passa dos 22 graus, que são 10 graus a menos do que a previsão, do que a temperatura ontem, né? A máxima prevista ontem era de 32 graus, estava bastante abafado. Era bem característico aí de um pré-temporal, né? A gente sabe que essa época do ano, quando abafa bastante, o temporal ele vem, né? Fez bastante estragos na região, daqui a pouquinho a gente vai trazer algumas informações também. Mas a sexta-feira promete ser de sol entre nuvens, tá? O tempo vai limpar devagarinho, ainda tem possibilidade desse vento permanecer na região. Mas o tempo vai ficar firme, a gente não tem, por enquanto, probabilidade de mais chuva para esta sexta-feira. Claro que daqui a pouquinho eu vou trazer a previsão do tempo completa, mas você já pode se preparar, pode carregar casaco, blusa mais quente, porque o friozinho tá chegando.
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0: Eu desejo que a sua sexta-feira seja um dia incrível, maravilhoso, cheio de coisas boas, alegria e muita energia positiva. Quero você juntinho comigo, porque a partir de agora estamos no ar com o seu Show da Manhã e eu, Aline Silva, te acompanho até às 11h30. Bora comigo então, qual a tua favorita? Qual o teu pedido musical pra esta sexta-feira? Sei que muita gente já tá fazendo faxina de manhã cedo, pessoal que tá acordando agora, tem gente que tá preparando chima, preparando aquele cafezinho, pessoal que já foi pro trabalho cedinho também e tá na sintonia com a gente. Qual a tua favorita então pra acompanhar a sua manhã? 3698-2149 liberado. Também no WhatsApp 999-25-2804. Bora de música então! Começou seu Show da Manhã!

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0: Pérola Negra, asas. A gente curtiu também, Panda, Eu Te Seguro e Tchê Barbaridade, é sábado dia! É muito bom estar com você! Que delícia de manhã, né? Sexta-feira linda, agora o sol tá brilhando com tudo lá fora, as nuvens estão dando espaço ao céu azul, o dia tá ficando lindo, gostoso, com esse friozinho maravilhoso. É, agora sim com cara de maio, né? Porque maio já começou entregando aí o veranico de maio, né? Logo na primeira semana. E o calor tava bem complicado. 32 graus esses últimos 3 dias aí. Foi muito calor.
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0: Mas para os fãs do frio, os fãs do inverno, posso garantir que tá chegando aí um friozinho no final de semana, gostoso. Então já vai pensando aí no que tu vai fazer com a tua mãezinha, né? Pra quem vai aproveitar o Dia das Mães junto com a mãe, com seus filhos, já vai pensando em uma coisa gostosa pra fazer num dia de frio, viu? E num dia muito bonito, porque vai dar pra passear, vai dar pra sair, vai dar pra fazer muita coisa. Tenham criatividade, levem a mãezinha de vocês e filhos, né? Pra fazer alguma coisa bem legal mesmo.
1: Bom dia!
0: 10 minutos faltando para as 9 horas da manhã e o seu show da manhã tá só começando. Então bora que tem muita música pra gente curtir juntos. Tem também utilidade pública, daqui a pouco tem o horóscopo do dia, vou trazer algumas informações também. 3698-2149 tá liberado para você ligar e participar. E pelo WhatsApp 999-252804. Quem tá desde cedinho já acompanhando a programação, tá feliz com esse tempo mais friozinho também, é o meu amigo Ney lá no Boqueirão, tá ligadinho. Disse que assistiu o temporal durante a noite aí, né? Eu acho que muita gente acabou acordando também durante a noite, porque o tempo foi feio mesmo, o vento foi muito intenso. Tanto em Capela de Santana, quanto em Portão também, o negócio foi tenso essa madrugada, hein? Meu amigo Ney tá lá, tá agora só curtindo essa manhã linda de sexta-feira, pediu pra ouvir aí Céu e Canto, Saudade da Ex, e a gente vai ouvir já na sequência, certo, Ney? Ótimo dia pra ti, brigadão pela companhia. Comigo também, meu amigo Zé Japonês, minha amiga Florinda, que também, sério, o temporal foi feio por aqui, né? Ai, acho que assustou bastante gente, inclusive... Montenegro teve bastantes estragos também, né? Se não me engano, teve até uma queda de árvore que atingiu uma van durante o vendaval também. A gente vai trazer daqui a pouquinho essas informações aí, né? Ah, foi tenso o negócio, foi tenso, né, seu Zé? É, coisa séria, mas agora tá tudo certo, né? Tá um dia bonito aí lá fora, tem um ventinho ainda, mas as coisas vão se arrumando agora, né? Nós podemos ficar um pouquinho mais tranquilos, que por enquanto, a gente não tem possibilidade de chuva ainda. Seu Zé e a Dona Florinda estão tomando aquele chima já gostoso, daqui a pouquinho eu já disse pra ele, ó, tá na hora de fazer... um foguinho lá no fogão a lenha, que hoje já pede, né? Foram uns dias de calor aí que eu acho que o pessoal passou longe do fogão a lenha, né? Mas agora já dá pra meter um fogo de novo, já dá pra começar a queimar uma lenha. Coisa boa. Vamos ouvir já uma doguima do portal, mandando pra todo mundo que tá na sintonia. Também pros amigos e amigas da Florinda, né? A Marli, a Laurecia, a Rosa, a Ida, a Vera, o Dindon, o André, a Aline, a Ivete, a Arlete, a Irene. Todo mundo, né, seu Zé? Abraço pra vocês aí, ótimo dia! Beijo pra minha amiga Dona Zelinda, deve estar na sintonia também. Dona Zelinda, seu áudio não chegou inteiro aqui pra mim, tá? Hoje chegou só um trechinho do seu áudio, mas provavelmente será que é curtir as músicas aí favoritas da sexta-feira, né? O pedido fixo ali da sexta-feira e da segunda, né? Então vou trazer já pra senhora. Mandando um beijo especial pra Mário, Fábio, os netos, pra Nilza, Joana, Dinacira, Dila, Nelma, Lucila, Ivete, a Lúcia, Maria e a Aline. Beijão, Dona Zelinda!
1: Vai acontecer. Bom dia!
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2: Céu e Campos e Brilha Som. Alô, Alessandro Turra, canta com a gente.
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9:03, você acompanha agora a Utilidade Pública. Empresa MT tem oportunidade para auxiliar de classificação em Capela de Santana. Benefícios: plano de saúde por adesão, prêmio assiduidade, data de pagamento antecipada e horário reduzido na sexta-feira. Você pode enviar o seu currículo para o WhatsApp 98508-1108 ou para o 98011-1446. Jantar baile da Associação de Moradores do Bairro Vila Nova será no dia 23 de maio, com a animação da banda Sidney Alves e Companhia. A partir das 19h30, tem o jantar no cardápio: churrasco, massa, arroz, farofa, saladas diversas, no valor de R$ 60. Jantar baile de aniversário do musical GPA será dia 6 de junho, a partir das 20 horas, no Galpão Criolo. No cardápio, carne de porco, salsichão, galeto, arroz, massa, molho, cuca e saladas. Valor do cartão antecipado, R$ 50. 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

0: De volta por aqui, 9 horas 6 minutos. E eu e você, você e eu, juntinhos até as 11h30. Na melhor programação, Nova Era FM é muito melhor com você. Curtimos Guima do Portal, Me Apaixonei. E daí? Teve também Céu e Canto, Saudade da Ex.
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0: Bora comigo, 3698-2149, WhatsApp 999-25-2804. Sexta-feira linda, maravilhosa, sextou, meu povo, 16 graus a temperatura, tem um vento lá fora, e esse vento que não vai deixar a temperatura subir muito não, tá? Mas ainda assim ela pode chegar aí aos 22 graus. É, aqui não tem tristeza, não tem mágoa, não tem nada de ruim, é só coisas boas pra você. E se for chorar, que seja de alegria, chorar de emoção. Tem muita gente na sintonia comigo, tem gente curtindo a programação, fazendo já. Eu já tô com blocos formados aqui, maravilhosos. Vocês são maravilhosos. Vocês têm um gosto musical muito refinado, é bom demais. É uma mistura aqui de sertanejo, do bailão, né, clássicos. Nossa, vocês são demais mesmo. Vamos ver quem tá comigo, então? Meu amigo Percy, lá em São Sebastião do Caíque, me contou que também foi feio vendaval essa noite por lá. O temporal essa noite pegou a região toda mesmo, né? Foi tenso o negócio essa madrugada, né? E ele disse que o vento também tá bastante forte lá, que tá bem casacado já. Mas a sexta-feira tá linda e a gente merece curtir música boa, né? Ele vai ouvir já já o Cleiton Borges e o Porcelanato. E também pediu pra curtir aí a homenagem à Capela de Santana com Celso e Antônio. Que ele disse que é uma música linda demais, que ele adorou essa música. E agora ele vai curtir já já na sequência, viu, seu Percy? Um abraço e muito obrigada pela companhia e pelo carinho sempre. Sempre na sintonia, ligadinho na Nova Era. Pessoal lá de São Sebastião do Caí, pessoal da São Martim, principalmente, estão sempre junto com a gente, né?
1: Bom dia!
0: Bom dia, minha querida amiga Aline! Roda a música Mesa 6 para todas as amigas e amigos ouvintes, para toda a turma de sempre, especial para minha querida mãe do coração, a dona Angelina, e também para o meu amor Gilmar. Uma abençoada sexta-feira a todos nós. Beijos no teu coração, Aline, amo você. Ô, Rosa maravilhosa, um beijo! Obrigadão pela companhia, amo vocês demais, demais, demais. Deixa eu trazer aqui a turma da Rosa, né, pra gente mandar um beijão pra todo mundo. A dona Lorena e o seu Aldo, dona Angelina e seu Darcy, a Florinda, o Zé, a Elisa, a dona Eva, Ida, Lucila, Valdemar, Elvina, Luiz, Sirlei, Anésio, Baixinha, Galeguinho, Marli, Guimarães, Salete, Vete, Garcia, Aline, Tonho, Marli e também pra dona Cecília. Certo, Rosa? E claro, não dá pra deixar de fora aí o Gilmar, né? E coraçãozinho apaixonado, beijo pra vocês! Hoje já botei aqui, ó, daqui a pouquinho tem Céu e Cantos e a Mesa 6. Quem vai curtir Céu e Cantos daqui a pouco também é a minha amiga Dona Zelinda, que agora ela mandou ali, tinha faltado um pedacinho do áudio, né, Dona Zelinda? Mas eu já sabia, né? A gente já... acostuma com vocês, já sei que vocês gostam de ouvir, então eu já tinha colocado os pedidos dela, né? Que é as favoritas que ela adora curtir na sexta-feira e na segunda-feira, que é A Luz da Minha Vida, com o Céu e Cantos. E também A Flor do Meu Jardim, né? Dona Zelinda, beijos, minha querida, ótimo dia! Seguindo aqui comigo, minha amiga Marlizinha Lopes. Marli também tá na sintonia, curtindo depois de uma madrugada tensa, né, Marli? Ai, gente, vocês ficam me comentando que eu comentei até, acho que foi com o seu Percy, né? Eu não costumo ver temporal. É muito difícil eu acordar. É muito difícil ter que cair a casa pra eu acordar na madrugada, sabe? O meu sono realmente é pesado. Raramente eu vejo quando dá vendaval temporal durante a noite. Mas eu acordei com um barulho essa noite também. Eu fiquei assustada. Eu não tenho medo de temporal. Não tenho problema com temporal. Não é uma coisa que me deixa apavorada. Mas essa noite eu fiquei, gente. Essa noite eu não dormi direito, não. Não dormi direito. Acordei na primeira ventania, que foi ali perto, acho que da mais ou menos da meia-noite. Depois, acho que era perto das 2, 3 horas da manhã. Eu acordei de novo com uma nova ventania. E olha, pra mim, acordar com vento, com temporal, é difícil. Então, realmente, o negócio... Eu não quis olhar na rua, né? Não abri nenhuma janela, bem pelo contrário, o que tinha de basculante ainda aberto, eu já fechei. Não olhei pra rua, mas o negócio tá... Pelo barulho, o negócio foi realmente... Foi intenso, né, Marli? Marli, vamos curtir teus pedidos, então. Gilberto e Gilmar, assino com X e Chitãozinho Xororó, pago dobrado. Dois clássicos aí pra gente ouvir juntinhas, né? Ela manda um especial pra Dona Eva, Florinda, Ida, Eloá, Laurecia, Yolanda, Aline, a Maria... A Rosa, a Ivete, o Zé pra Heloísa, o Zé Farias, a Wanda, a Zeli, o Romildo, a Dona Angelina, a Irene, a Nair, a Dileta e o Torresmo. Beijão, Marli, ótimo dia! Ai, não deixando, né, eu vou esquecendo, mas pra todas as mamães aí que eu já conversei hoje, já me ligar, já mandar um recado, um feliz dia das mães pra vocês também no final de semana, né?
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0: Eu vou rodar a música porque se deixar eu vou ficar só papeando com vocês hoje, né? Vocês já viram que hoje eu tô pra conversar. Então vamos fazer o seguinte, vamos de música porque vocês não vieram aqui pra ouvir eu, né? Vocês vieram pra ouvir Cleiton Borges, Celso Antônio, Céu e Cantos e por aí vai, né? Então bora lá que tá chegando o Porcelanato!

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9 horas 31 minutos. A partir de agora, a gente acompanha o horóscopo do dia, os presságios para o seu signo para esta sexta-feira, 8 de maio de 2026. Começando para você de Áries, Touro, Gêmeos e Câncer. Para você do signo de Áries, nascidos entre 21 de março e 20 de abril. A semana terminará com mudança no ambiente social. Solte a curiosidade nas relações e amplie a sua rede. No trabalho, anote uma percepção sobre um colega ou equipe e esclareça dúvidas. Orçamento mais organizado permitirá realizar um projeto pessoal. Negociações imobiliárias terão andamento positivo e invista em conforto. Touro, nascidos entre 21 de abril e 20 de maio. Lance um empreendimento ou assuma uma posição profissional de mais poder. O plano de carreira seguirá iluminado. Confie na sua percepção e firme alianças. Novos modelos de negócios serão atraentes nesta fase, que trará aprendizado e mais mobilidade. Vença a preguiça e movimente o corpo. A atividade física melhorará o humor e o bem-estar. Para nós, geminianos, geminianas, nascidos entre 21 de maio e 20 de junho, viagem em conexão com pessoas de fora ou proposta de trabalho em outro lugar animarão o clima. A semana terminará com surpresas e novidades imperdíveis. Negócios e novas relações surgirão repentinamente e poderão promover uma revolução em sua vida. No amor, afinidade intelectual reforçará a união. Poder de atração em alta. Para você de Câncer, nascidos entre 21 de junho e 22 de julho, a semana terminará com decisões sobre futuro profissional e pessoal. Uma mudança se definirá e ampliará perspectivas. Espere por maior reconhecimento, poder e conquistas da carreira desta fase. Finanças compartilhadas trarão alívio e segurança. Uma renegociação, acerto de divisão ou decisão sobre investimento conjunto diminuirão pressões. Daqui a pouquinho a gente confere os signos de Leão, Virgem, Libra e Escorpião.

9 horas 34 minutos. Deixa eu ver se a temperatura mudou alguma coisa. Ah, é, subiu um grau. 17 graus a temperatura, sexta-feira linda, maravilhosa. O sol tomou conta. Tem bastante vento lá fora que deixa a temperatura um pouquinho mais baixa, né? A sensação térmica é um pouquinho mais baixa que os 17 graus. A máxima ainda pode chegar a 22 graus hoje. 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

0: 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E a gente curtiu Chitãozinho Chororó, Pago Dobrado, teve Céu e Cantos, Mesa 6, Celso e Antônio com a homenagem à Capela de Santana e Cleiton Borges e o Porcelanato. Telefone liberado 3698-2149, WhatsApp 999-252804. A minha amiga Rosa diz que ela tá só pelo frio, né? Eita, eu também tô, viu, Rosa? Tamo só pelo friozinho, né? Ei, coisa boa! Ninguém vai fazer por você! Quem tá comigo também é minha amiga Dona Eva, do bairro Arrozeira. A Dona Eva lá sofre um pouquinho mais com frio, né? A Dona Eva fica perto da sanga lá, né? Aí é um pouquinho mais frio, né? Vento, frio. A Dona Eva não gosta muito, não, eu acho, não. Porque lá acho que é um pouquinho mais frio, né, Dona Eva? Ela vai ouvir as bem apaixonadas que ela gosta de curtir da programação. Tá mandando um beijo especial pras amigas e as comadres. A Marli, a Ida, a Vânia, a Aline, a Rosa, a Laurecido, Nádia, a Ladira, a Clotilde. E claro, antes, Dona Aline, não esquece, o povo capelense e os gremistas e colorados. Pode deixar, Dona Eva, um beijo pra toda essa turma sempre, né? Beijão, minha querida, bom final de semana! Beijo pras meninas da Top Fios em Portão, que estão sintonizadinhas também! Vão curtir já já um amadão, né? Mas tem um recadinho delas aqui, ó. Eu adoro essas meninas, né? Não, não, não é porque uma delas é minha mãe. Longe disso, não. Não é porque é minha mãe, uma delas, né? Mas gosto muito da Irene também, tá lá sempre com a gente, é o recadinho delas. Bom dia!
1: Bom dia, Nini, tudo bom?
0: Tudo!
1: Toca a música do Amado Batista pra nós ali, desliga a luz e o telefone.
0: Bora!
1: Tá? Pra nós curtir aqui, porque nós estamos ansiosos pra escutar a tua voz aqui, falar o nosso nomezinho aqui, eu e a Odete. Estamos aqui torcendo por ti, tá?
0: Beijo! Ô, oh, minhas lindezas, beijo pra vocês! Ah, essas meninas, né? Estão lá, trabalhando hoje, sextou, né, gurias? É só até meio-dia, é coisa boa. Só pelo final de semana. Irene, bom, feliz dia das mães pra ti no final de semana. Minha mãezinha eu vou ver ainda, né? Vou ver domingo, vou dar um abraço apertado. Vou levar ela pra tomar um café por aí, eu acho. Eu já me programei, vou levar minha mãezinha pra tomar um café por aí, né? Coisa boa. Beijo, meninas, bom trabalho! Vai estar um dia bom, domingo bonito, friozinho pra sair tomar um café. Olha que vai estar bom demais. Ai, com medo mesmo. Quem mais? Oi, é a Fabiana, pra mim, expulsiva Morena Misteriosa, Céu e Cantos, abraço. E tem mais pedido da Morena Misteriosa, né? Quem tá aqui também é a Camila. Oi, expulsiva da Céu e Cantos, Morena Misteriosa, é a Camila. Tá certo, meninos, dois pedidos aqui. Do Céu e Cantos, Morena Misteriosa, vou botar já na sequência pra vocês também. Beijão! Ai, ai, 9 horas e 40 minutos, eu falo demais, tem que dar espacinho aos nossos apoiadores. Na sequência tem Gilberto Gilmar, tem Amadão, cantor mais amado desse Brasil, tem também Céu e Cantos. Eu tô com mais que um pedido de Céu e Cantos aqui, né? Eu tenho que ver, porque assim, ó, a direção me passou o seguinte, né? Que a gente não pode rodar mais que duas vezes uma banda durante a manhã. Então eu vou ver aqui, eu vou ter que selecionar qual da Céu e Cantos eu vou botar aqui, porque eu já rodei uma da Céu e Cantos, tem dois pedidos da Céu e Cantos aqui também. E aí eu vou ter que selecionar aqui devagarinho o negócio, certo? Porque senão a gente roda só um artista a manhã inteira, né? Que nem o Amadão. É, o pessoal que gosta do Amadão, vou poder rodar no máximo umas duas vezes por manhã, viu? Não vou poder atender todos os pedidos de Amado mais, não. Ai, o povo vai brigar comigo. Não vai, né? Porque todas as músicas das bandas são maravilhosas, né? Então a gente vai sempre selecionar aqui com muito carinho pra vocês. Certo? Vamos dar espacinho aos apoiadores, já já eu tô de volta.
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1: 5 minutos faltando para as 10 horas da manhã, a gente segue com o horóscopo do dia, falando agora para os signos de Leão, Virgem, Libra e Escorpião. Leoninos, leoninas, nascidos entre 23 de julho e 22 de agosto. Associações ganharão profundidade. Uma conversa séria com o par, sócio ou colaborador trará uma definição esperada há tempos. Negociações profissionais avançarão positivamente nesta fase, que trará sucesso nos empreendimentos e maior visibilidade na carreira. Será um ótimo momento para renovar o ambiente social e alargar os horizontes. Virgem, nascidos entre 23 de agosto e 22 de setembro. Soluções inesperadas beneficiarão a saúde e aumentarão a sua disposição. Ajustes simples na alimentação, ferramenta de trabalho ou atividade física trarão mais bem-estar. No trabalho, uma sacada genial otimizará o tempo e aumentará seu prestígio. Mude o lifestyle e descubra outros prazeres. Novidades de longe motivarão uma viagem. Libra, nascidos entre 23 de setembro e 22 de outubro. Novidades dos filhos ou do par, planos de viagem e projetos autorais darão um colorido especial ao dia. Espere por um reconhecimento merecido no trabalho e nas parcerias. Alguém de longe ou de outra cultura falará ao coração se estiver em busca do amor. Construa relações de confiança e se estabilize. Poder e prestígio em alta. Escorpião, nascidos entre 23 de outubro e 21 de novembro. Conversa com alguém da família ou do passado renovará sentimentos. A semana terminará com transformação de velhos padrões emocionais e mais leveza nas relações. Decisões sobre patrimônio, moradia ou de uma reforma na casa serão tomadas com maior segurança. Viagem a dois inaugurará uma fase de mais confiança e prazer no casamento. No próximo bloco, a gente confere os signos de Sagitário, Capricórnio, Aquário e Peixe.

9 horas e 58 minutos, curtimos Céu e Cantos, Morena Misteriosa, também Amado Batista, Desligue a Luz e o Telefone, Gilberto e Gilmar, assino com X. 3698-2149, WhatsApp 999-252804. Abraço pro meu amigo Seu Luiz Azevedo, tá na sintonia, pediu pra curtir a Camisa Manchada, pra todos os amigos e amigas e ouvintes que estão na sintonia. Abração, Seu Luiz! Bora então com São Francisco!

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10h17, bora finalizar o horóscopo do dia, falando agora para Sagitário, Capricórnio, Aquário e Peixes. Sagitariano, Sagitariana, nascidos entre 22 de novembro e 21 de dezembro. A semana terminará com surpresas gostosas, novidades instigantes e bons motivos para comemorar. Mudanças na maneira de se comunicar terão efeito positivo nas relações próximas e nas redes. Divulgue o trabalho, renove conceitos e fique por dentro das novas tecnologias. Um projeto autoral decolará. Assuma hábitos saudáveis e fortaleça a saúde.

Pra você de Capricórnio, nascidos entre 22 de dezembro e 20 de janeiro, fique de olho em uma oportunidade financeira que poderá surgir repentinamente. A semana terminará com bons negócios e visão mais clara dos investimentos. Cobre pelo seu trabalho sem constrangimento. Mesmo com o desafio de conciliar demandas da família com planos do casamento, bases materiais e afetivas seguirão fortes e firmes. Aquário, nascidos entre 21 de janeiro e 19 de fevereiro. Mude o visual, renove a sua imagem, fortaleça a autoestima e realize os desejos. A semana terminará com decisões pessoais importantes, muito trabalho, animação e momentos intensos no amor. Conte com grande magnetismo e poder de atração. A partir desta tarde, uma virada da energia trará segurança nas escolhas. Prazer, paixão e poder em alta. Falando para você de peixes, nascidos entre 20 de fevereiro e 20 de março. Desacelere, solte a imaginação, anote os sonhos, vá fundo na terapia e se prepare para revelações importantes. As melhores soluções virão em momentos de pausa e relaxamento. A intuição estará aguçada, confie na voz interior e não desista dos seus planos. Saiba quando silenciar e quando insistir em negociações. Mudanças de atitude evitará conflito.

0: 10h20, 17 graus a temperatura. A gente vai dar um espacinho aos nossos apoiadores e já já eu tô de volta.
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0: De volta, 10 horas 22 minutos. A gente curtiu no bloco anterior Zé Felipe e Ana Castela, Sua Boca Mente. Também Rainha Musical, Fígado de Aço e São Francisco e a Camisa Manchada. 3698-2149, WhatsApp 999-252804.
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0: Bora de recadinho, vamos lá, quem tá na sintonia comigo, alô, bom dia.
5: Bom dia, Aline, tudo bom?
0: Oi, Edeni.
5: Se puder, roda pra Mames, em nome do amor.
0: Tá.
5: Eu adoro essa música. E pra mim, pode ser hoje eu vou pro boteco.
0: Opa,
5: hoje bora. É sexta-feira, hoje dá, né? Ah, pra amigos, amigas, vocês da rádio, todos os ouvintes. Aqui em Carazinho, um solão lindo.
0: Coisa boa.
5: Diz que praiei pra esse lado. Foi feio o vento, né?
0: Foi, mas
5: que
0: já
5: coisa
0: passou.
5: Séria. Aqui não, graças a Deus. Deu só uma chuva boa. Deu um vento, mas não foi muito forte. Beijo, beijo. Abençoado dia a todos e abençoado final de semana.
0: Amém.
5: E já desejando um abençoado dia das mães a todas as mamães.
0: Amém.
5: Nosso dia é todo dia, né? Mas que bom que tem um dia especial.
0: Isso aí.
5: Com muita saúde, paz e amor a todas as mamães.
0: Amém. Beijo, Edeni. Muito obrigada pelo carinho, pela companhia. Um feliz dia das mães aí pra tua mamãe também. Tudo de bom. É, aqui agora tá um dia lindo, maravilhoso. Tem bastante vento. Bastante vento aqui. E essa noite foi tensa, realmente. O negócio foi tenso essa noite aqui na região dos vales, né? E coisa séria. Daqui a pouquinho eu vou trazer um pouco de informação aí sobre o tempo também, mas já posso dizer que vai permanecer os dias bonitos no final de semana. Vai permanecer, né? De acordo com a previsão do tempo, vou trazer já já. Beijo, Edeni. Edeni, só me diz uma coisa. A banda, a música Em Nome do Amor, eu tenho umas 3, 4 músicas diferentes com esse nome. Qual a banda que toca, ou se é de dupla, fala aí pra mim pra eu botar a certa. Porque eu fui puxar aqui, tem umas 3, 4 diferentes com o mesmo nome, tá? Então se tu puder aí, se tu lembrar de qual que é, eu rodo a certa pra ti. Certo, meu bem? Um beijo! Enquanto a gente vai procurando a música certa, aí a gente vai curtindo o DJ Ari SL.
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0: Troia véia. Os corações não são iguais. Curtimos também Grupo Hello, Em Nome do Amor. Também Bom de Sertanejo, Hoje Eu Vou Pro Boteco. E DJ Ari, SL Corpo e Alma nos bailão. 10 horas 38 minutos e Capela de Santana conta com o lugar perfeito para celebrar momentos especiais. 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Quem tá comigo é minha amiga Dinacir. Dinacir tá na sintonia. Tá mandando um beijo muito especial pra todas as amigas. As meninas do Parque Primavera, dos outros bairros também que estão na sintonia. Beijão, Dinacir! Quem mais? Vamos aqui. Bom dia, Aline. Estamos na escuta. Manda uma música pra nós. Sexta-feira, sua linda. Recadinho do meu amigo Jefferson. Ô, Jefferson, um abraço pra vocês. Boa sexta-feira, bom final de semana, bom trabalho. Obrigadão pela companhia. Meu amigo, seu Argemiro também chegou por casa agora, já ligou o radinho, que ele disse que ele não pode entrar no final de semana sem escutar um pouquinho da rádio, né? Sem escutar a programação aqui de manhã. Ê, coisa boa! Abração, seu Argemiro. Vou lhe trazer uma música bem bonita dos Monarcas já já pro senhor aí, tá bom? Bom final de semana. Telefone segue liberado 3698-2149, WhatsApp 999-252804.
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1: Talagaço, quem de nós dois? Curtimos também os Monarcas, o Vento e Alex e Ronaldo. Sexta-feira, sua linda. 5 minutos soltando para as 11 horas da manhã. E que sexta-feira linda mesmo. Dia lindo, dia maravilhoso, né? Bora então para a previsão do tempo, para você que quer saber como é que vai ficar o final de semana, organizar o seu domingo, seu final de semana com a sua mãezinha, ou você mãe que quer planejar o final de semana com os teus filhos, sexta-feira tá ensolarado, o dia ficou lindo, né? Tem um ventinho lá fora ainda, 18 graus e a temperatura máxima ainda vai chegar a 22 graus, já no sábado, amanhã, promete ser ensolarado, mas as temperaturas baixam um pouquinho mais, tá? A mínima de 9. Máxima não passa de 17 graus no domingo. Domingo, pra quem gosta daquele friozinho, vai estar friozinho, tá? Mas vai ter um dia bonito e um dia ensolarado também. Mínima de 7 graus e máxima não passando de 14 graus no domingo. Então você já sabe, né? Inclusive, se quiser comprar um presentinho pra mãe, aí ó, já pensa em alguma coisa pra aquecer ela também, né? Uma blusa bonita, uma roupa bonita. Eu acho que é o presente ideal pro domingo. A partir de segunda, mantém-se o tempo aberto, tempo firme, com sol e temperaturas também. Mínimas de 6, máxima de 17 graus na segunda. Na terça e na quarta, que as temperaturas podem passar novamente dos 20 graus nas temperaturas máximas, tá? Mas a princípio, o tempo vai começar a ficar assim mais friozinho mesmo, né? E a gente vai vendo aí ao longo da próxima semana as mudanças no tempo também, e a gente sempre atualizando a previsão do tempo aqui para você.

falando um pouquinho, né, trazendo as informações sobre o tempo, que a gente estava falando já no começo da programação, que na região a gente teve, né, o tempo durante a madrugada, temporal, rajadas de vento muito forte, e a região de Montenegro ali, a cidade de Montenegro sofreu com esse temporal durante a noite, né, nessa noite de quinta-feira. As fortes rajadas de vento que atingiram a região na noite de quinta-feira, dia 7, causaram um susto enorme para quem trafegava na RS-124. Uma árvore de grande porte não resistiu à força do vento e caiu sobre a rodovia, atingindo em cheio uma van que passava pelo local. O acidente aconteceu no trecho logo após o posto Polo Sul 2. E de acordo com as primeiras informações, a árvore atravessou a pista e atingiu a estrutura do veículo. Felizmente, apesar da gravidade do impacto visível, não houve feridos. Os ocupantes do veículo sofreram apenas um grande susto. O trânsito foi interrompido, né? E estava interditada nos dois sentidos ainda na noite e na madrugada de quinta-feira. Então, realmente, o vento foi bem intenso aqui na região, né? Causando, então, estragos aí em Montenegro. A princípio, a gente não tem registros de Portão e Capela de Santana com queda de árvores, mas Montenegro aí teve essa queda de árvore que acabou atingindo uma van, mas felizmente não aconteceu nada mais grave. Os ocupantes da van saíram ilesos aí, só um baita de um susto, né? Um minutinho faltando para as 11 horas da manhã, tá chegando o lançamento da banda Destaque Nacional e daqui a pouquinho também tem lançamento em primeira mão também da banda Champion. Então na volta eu trago o lançamento quentinho para você, que vai ser lançado agora às 11 horas pela banda Champion, certo? Já tô de volta.

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2: 11 horas, 11 minutos. É quase retinha final do show da manhã desta sexta-feira. Final de semana chegando, né? E finaleira aí de show da manhã também. E coisa séria, curtimos Gustavo Lima Retrovisor, teve banda universitária, todo mundo menos eu. Destaque Nacional, lançamento do Destaque Nacional, Calamidade Emocional. Eu tô rindo sozinha aqui porque eu recebo cada coisa. Nesse WhatsApp eu recebo cada coisa aqui que às vezes eu tenho que respirar antes de entrar no ar, senão eu passo maior parte do tempo, né, dando risada com vocês aqui. Quer ver? Vou mostrar pra vocês como eu tô falando sério, ó. Bom dia, Aline! Bota pra nós escutar aí. Tô bebendo demais pro meu amigo Mano. Essa mensagem é do meu amigo Éder. O Éder tá ligadinho com a gente, mas a mensagem vem acompanhada de fotos. Que gente, vocês não têm noção do que é isso aqui. O Éder me mandou aqui. Ô, Mano... Tu, isso é solda mesmo nas vistas, hein? Tu queimou as vistas com solda mesmo? O Éder aqui, né, disse pra mim assim que ele acha que não tem nada a ver com solda os teus olhos inchados, não. Eu não sei. Eu lembro muito bem quando eu era criança que meu pai chegava com os olhos inchados também em casa. Eu lembro dele falar que era com solda. Mas eu vou perguntar pra minha mãe. Vou perguntar pra minha mãe se minha mãe não dava uns paratiquetos no meu pai e ele saia chorando. Eu acho que é mais certo, né? Não sei se solda faz tudo isso, não. Ai, ai, ai, vocês, menino. Mano, se manifeste agora. Porque eu recebi foto aqui, viu? Vocês são demais. Vou trazer já o Tchê Chaleira aí pra vocês. Bom final de semana. Bom trabalho aí pra vocês. Antes de trazer o Tchê Chaleira com o Serginho Moá, eu vou trazer lançamento em primeira mão da banda Champion. É mais um lançamento inédito da banda Champion. Foi lançado agora às 11 horas e a gente vai trazer pra você aqui, ó. Banda Champion tá mais na cara que barba.

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4: 11 horas 24 minutos. Eu não posso ir embora sem dar os últimos recadinhos também, né? Não tem como. Então a gente vai ainda até recadinho, tem música pra rodar aqui. Vamos se virar nos 30. 11h24, 19 graus a temperatura e tem um alerta amarelo de queda de temperatura emitido pelo IMET agora, nesse exato momento que eu atualizei aqui pra você, tá? Então vai ter queda na temperatura nos próximos dias. Curtimos Tchê Chaleira com Serginho Moá, tô bebendo demais e lançamento da banda Champion tá mais na cara que barba. É, lançamento feito agorinha mesmo, hein, rapaz? Às 11 horas da manhã. E a gente já tá aqui em primeira mão pra você. Mas bora lá, porque tem recadinho, tem música pra rodar, né? Meu amigo Dilceu tá na sintonia, também tá lá preparando o almoço, tá curtindo a programação. Ele queria ouvir o DJ Ari SL, a gente rodou eles a recém também. Então ele disse que podia ser aí a Fígado de Aço, a rainha musical, que é a mais tocada agora, né? Tá rodando por tudo também. Então bora rodar o Rainha Musical Fígado de Aço, especialmente pro Dilceu. Obrigadão pela companhia, meu querido, e bom almoço. Pessoal aqui, ó, quando eu digo que o pessoal tá ligadinho, tá sintonizado, tá curtindo a programação, é assim, já vem a resposta, tá vendo? Bom dia, Aline, esse Éder é fora da curva, porque pior que eu queimei as vistas soldando na firma, 2 dias já testado, olha bem, não, ai, tá louco, bom seria se fosse olhos inchados da cerveja, mas o Éder sim, esse sim tá de cara cheia essa hora na sexta-feira e não tá trabalhando também por motivo de saúde, né? É o que dizem, né? Abraço, Aline, um alô pros guris lá da empresa, valeu, mano, boa recuperação aí pra ti. A gente brinca, mas quem sabe o que é queimar os olhos de solda, né? O negócio é punk mesmo, né? Deus, Uni, boa recuperação pra ti, mano. Bom final de semana, Éder. Também um abração, toda a turma lá. O pessoal tá sempre ligadinho com a gente e fazendo a gente dar muita risada aqui nas manhãs, né? Adoro. Obrigadão pela companhia. Quem mais? Tem mais recadinho. Sextou, meu povo. Alô, bom dia.
5: Bom dia, Aline.
4: Oi, que
5: é Maria do Parque Primavera. Queria oferecer uma música pra minha mãe, Rita. Pra Luísa, pra mim, pra ti, pra Ivete, pro Garcia, pra todos vocês. E um feliz Dia das Mães domingo. Bota minhas músicas, minha linda. Sextou.
4: Sextou. Tá, pera aí que tinha um resto aqui.
5: Calma. Hoje ainda eu trabalho. Beijo, beijo, beijo, minha linda. E pra todas minhas amigas.

feliz Dia das Mães muito especial a todas as mamães, mamães ouvintes, mamães que estão aí curtindo a programação, para você, para sua mãe, né, para as avós também, que são mães maravilhosas. E que Deus abençoe grandemente cada uma de vocês. Dia das Mães deveria ser todos os dias, né? Claro, deveria ser todos os dias. E que vocês tenham um final de semana abençoado. Quem não está mais com sua mãezinha, né? Faça aquela oração bonita, manda aquele carinho especial através das boas lembranças, certo? 11h28, eu vou ficando por aqui, agradecendo o carinho, a companhia, a sua audiência, desejando um final de semana lindo para todos vocês. Eu volto na segunda-feira, a partir das 8h30, para mais um Show da Manhã. Beijo grande, até segunda, se Deus quiser. Tchau, tchau.

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1: Olá, muito bom dia. Estamos de volta com mais um programa Ampliando Horizontes, Nova Era FM 87,5, muito melhor com você. Agora 14 minutinhos faltando para o meio-dia. 14 para o meio-dia. Bom demais estar na tua companhia com mais uma edição do programa. Apresentamos sempre que possível, sempre que estamos aqui em Capela, nós damos um jeitinho de chegar por aqui e conversar um pouco nesse dia maravilhoso, depois de a natureza se manifestar de maneira um pouco agressiva, ontem pode-se dizer assim, não é verdade? Com muitos temporais em alguns lugares, mas hoje está um dia maravilhoso, um dia bonito, depois da tempestade. Vem a bonança, né? Vem o dia lindo. Nós estamos curtindo esse dia maravilhoso. Então queremos agradecer a sua companhia, agradecer a Deus em primeiro lugar pela proteção, pelas bênçãos recebidas, por esta sexta-feira maravilhosa, por esta existência que estamos tendo, essa experiência no planeta Terra, que isso é maravilhoso. Muito bom dia para você. No ar, o programa Ampliando Horizontes.

11 horas mais 47 minutos, 11:47. Nós agradecemos aí a toda a equipe da Escola Victor Adalberto Kessler, né? E também da Escola 8 de Dezembro, as duas escolas que nós visitamos esta semana e levamos lá alguns panfletos com vagas para aulas de música na Associação Cultural. E deu resultado positivo porque as crianças levaram o panfletinho junto com o caderno e as mães começaram a ligar com o interesse de colocar os seus filhos nas aulas de música. Isso nos deixa muito contente e muito feliz. E então, as aulas, vamos novamente recapitulando, as aulas acontecem todas as terças e quintas-feiras, manhã e tarde. O pessoal tinha dúvida perguntando, tá, mas aí o aluno vai ficar a manhã toda ou a tarde toda no contraturno na aula de música? Não. As aulas de música, elas são unicamente 1 hora para cada aluno. Então, como que funciona? O professor do instrumento que ele o aluno vai praticar, ele vai ficar 1 hora com o seu filho, com a sua filha, junto com outros alunos que estarão na mesma fase de desenvolvimento musical. Por exemplo, se o aluno já tem contato com o violão, por exemplo, que é na quinta-feira, ele já sabe tocar alguma coisa. Ele vai vir no horário em que tenha outros alunos que também tocam mais ou menos a mesma, tem o mesmo adiantamento musical. Então um não vai atrasar o outro. Porque se essa dinâmica que a Associação Cultural criou, ela consegue colocar dois, três alunos, no máximo três alunos, no mesmo horário. Porque enquanto um está aprendendo ali, recebendo as lições do professor, o outro está assistindo. E ao mesmo tempo, tem alunos que recebem aulas no mesmo tempo, na mesma hora e treinam junto. Treinam junto. E isso dá um resultado positivo. Fechou 1 hora de aula, esses alunos vão para casa, os pais levam o responsável e entra outros alunos para a sala. Aí pode ser que esses outros alunos também estejam no mesmo adiantamento, já tocam alguma coisa, assim, já tem músicas que já estão tocando e já sabem tocar o ritmo, eles também vão treinar junto, né? E eles vão aprender as mesmas músicas que a equipe de teclado está aprendendo na terça-feira. A mesma música que os gaiteiros estão treinando. Vão começar a aprender as mesmas músicas que o baterista está treinando na terça-feira. Vão aprender as mesmas músicas que as escaletas estão aprendendo. E aí, na quinta-noite, eles começam a se encontrar para tocar junto, como está acontecendo. Então, esta sincronia faz com que o aluno, para você entender como é que funciona, porque essa semana o pessoal mandou o WhatsApp para a gente aí perguntando se o aluno ficava a tarde inteira, né? Outras mães nos perguntando como que funciona, porque meia hora só é muito pouco para o aluno. Não, a aula de música é 1 hora, ele vai ficar 1 hora lá dentro, lá junto com o professor, recebendo as lições para dar continuidade em casa. Se o aluno não tem instrumento, você não comprou um instrumento para o aluno ainda, nas primeiras aulas, deixa ele ter contato com os instrumentos da associação. A associação tem bateria, a associação tem gaita, a associação tem escaleta, a associação tem violão. Então, eles vão ter contato lá. Se ele gostou, o professor vai te dizer. E aí, olha, vale a pena investir. E aí, nós vamos indicar a loja Arte Som em Montenegro para você comprar o seu instrumento lá. Lá você vai ter um desconto, tá bom? Tá aí, nós já recebemos em torno de oito novos alunos, novas mães interessadas em colocar os seus filhos. Então a gente vai se organizando aí para aumentar cada vez mais o número de alunos esse ano. Tá bom? Valor, o pessoal está perguntando também. Olha, é só R$ 20 por mês. R$ 20 por mês. O projeto tem o apoio da Prefeitura Municipal, o qual nós agradecemos o prefeito Aziel Rangel, agradecemos o ex-prefeito Alfredo Machado. Agradecemos o ex-prefeito Nestor Bernardes e agradecemos o ex-prefeito Wilson Capaverde. Todos eles apoiaram e está apoiando aí o Zé Rangel o projeto de música há 20 anos em Capela de Santana. Quatro prefeitos já. E só continua porque a gente não mistura política com a cultura.
das crianças, com a criança aí, colocando, proporcionando para a criança, abrindo o caminho para a cultura musical no município, certo? Então, tá aí as aulas. Na terça-feira você pode levar o seu filho lá. Se ele quer violão e você quer levar na terça, tem problema não. Leva lá que o professor Adilson, ele não dá aula de violão, mas ele vai entregar uma ficha para você. Você vai preencher em casa, assinar, que é a ficha de matrícula e de sócio, e você vai trazer de volta na quinta-feira. E aí o professor Gilmar vai começar a dar aula. Mas o bom é que o seu filho já diga qual o instrumento que ele quer tocar. Então nós vamos recapitular assim. Terças-feiras, manhã e tarde, é aulas de gaita, escaleta, bateria. Certo? E na quinta-feira é aula de violão manhã e tarde, só violão. Então, num desses dias tu leva teu filho lá. E aí o professor vai te dizer os horários, vai combinar certinho e segue o barco, tá bom? Assim que eles começarem a tocar na orquestra, eles receberão o uniforme e começarão as apresentações. Aliás, as apresentações já começaram. Eles já se apresentaram, essa nova equipe, já tem uma galera tocando já, e seu filho vai poder fazer parte também. Se você não tem filhos, você pode colaborar, divulgando essas informações para quem tem filhos, para quem tem aí afilhado, tem netos. Olha, coloca nas aulas de música lá, que faz bem para ele. Vai estar envolvido com a criançada. Então, nós agradecemos as duas escolas, as diretoras que receberam aí os panfletos para entregar para as crianças. Na próxima semana estaremos visitando outras escolas levando panfletos também. Por quê? Porque o panfleto ele funciona. Porque se a professora entrega para os alunos, eles colocam na mochila junto com o caderno. Quando eles vão fazer a lição de casa, eles vão lembrar, vão pegar e entregam, como aconteceu, e verídico, deu o resultado. Entregam para as mães. E, inclusive, uma mãe mandou uma foto do panfleto para a gente. E estava até um pouquinho amassado, assim, que estava no meio do caderno. A criança botou dentro da pasta lá da mochila e depois entregou para a mãe. E aí ela entra em contato pelo telefone que está ali para mais informações, fica muitas dúvidas. A gente percebeu um tempo atrás que tem muitas crianças no município que gostariam de tocar. Mas muitas vezes parece que é um projeto escondido, mas não é. É público, claro, tem vagas limitadas, mas temos vagas e ele é público. Qualquer criança, qualquer classe pode entrar, não tem problema nenhum. Desde que daí depois tem que seguir com boas notas, comportamento nas escolas também, comportamento na associação cultural e assim segue. Então, mais uma vez, muito obrigado. Desejamos a todos aí uma sexta-feira maravilhosa, cheia de muitas realizações, muitas alegrias e que possamos estar juntos. Na próxima semana também para seguir adiante o nosso otimismo, o nosso desenvolvimento, o nosso aprendizado.

Também no programa Ampliando Horizontes, nós temos que falar um pouquinho das cadeiras de rodas, né? Você que adquiriu o cartão do Galeto, olha, nós estamos aí agendando para este sábado a avaliação, né, das as 6 cadeiras de rodas, uma avaliação bem firme para ver quais as que vai ser possível recuperar e fazer todos os reparos que preciso. São cadeiras que não foram usadas, não fomos nós que emprestamos, nós ganhamos de pessoas que, olha, tem uma cadeira de rodas. Ela está lá na garagem já faz muitos anos, mas ela está estragada. E vocês se interessam? E a gente foi trazendo, foi guardando. Só que agora a gente precisa dar um jeito. Ou conserta e coloca para emprestar, ou então pega e coloca para o ferro velho, se não tem mais condições. Mas a gente não pode, muitas vezes, uma cadeira que só precisa de uma rodinha que quebrou. Tem uma outra lá que está muito estragada, dá para tirar a rodinha daquela, coloca na que pode, que dá para usar. E assim facilita mais as coisas e não precisa estar gastando dinheiro comprando mais, né? Estamos aguardando o projeto do Sicredi, fizemos projetos, muitas entidades participaram, se inscreveram para em torno de 48 mil, parece-me que R$ 48 mil disponível pelo Sicredi, disponibilizado para os projetos sociais, para as entidades sem fins lucrativos, que inclui igreja, inclui escola, inclui associação cultural, associação de rádio, CTGs, todos que estiverem em dia e cumprirem todos os requisitos, o conselho do Sicredi, que é formado por capelenses, analisam e distribui esse valor para os projetos que vão beneficiar o maior número possível de pessoas. Então, nós fizemos um da rádio, estamos aguardando, e fizemos um da associação cultural também, para a aquisição de microfones para essa orquestra. Essa orquestra dessas crianças que a gente comentou agora há pouco, para que elas possam cantar com mais, parecer mais qualidade quando estão se apresentando aí. Se apresentando, né? Vamos aguardar, tem uma fase dia 6, agora encerrou a última etapa para de análise da documentação e pedido de mais documentos. Encerrou agora, ou é aprovado os documentos da entidade ou não. Sendo aprovado, vai para a segunda etapa, que é levar até o conselho do Sicredi para eles analisarem projeto por projeto. E depois vem a divulgação dos aprovados. E no dia seguinte da divulgação, aí entra na conta da entidade o valor. Depois vem a fase de prestação de contas, que não pode passar do ano, não pode ultrapassar dezembro. Parece-me que esse ano é antes ainda, anterior. E aí, se não prestar conta, tem que devolver o valor. Mas nós fomos aqui na rádio, nós fomos sempre organizados aqui com os locutores. A primeira entidade, já 4 vezes que teve esse projeto aqui desde a pandemia, pós-pandemia, começou os projetos do Sicredi em Capela, projeto social. Todas as vezes a rádio foi contemplada, porque os projetos visam ajudar as pessoas, assim como mais, como por exemplo, uma cadeira de roda ajuda bastante. Então, o projeto sensibiliza o conselho e a gente agradece. O conselho ajudou, né? Sempre ajudou. E aí a gente tomou o cuidado de ser praticamente, não que por querer ser o primeiro, os primeiros, mas a gente sempre adquiriu logo o que a gente ia comprar e já fizemos vídeo, fotos e já mandamos para o Sicredi, ó, já está entregue. Convidamos a gerente para participar, ou então algum membro do Sicredi, para que viesse junto receber as cadeiras das rodas, muletas, andadores, tudo que a gente já comprou com esse valor. Vamos ver se esse ano seremos aprovados novamente. É um novo projeto, um projeto diferente, que a gente vai estar divulgando assim que aprovado, certo? Pois bem, pontualmente meio-dia, sexta-feira, 8 de maio de 2026. Queremos aqui também parabenizar as mamães. Amanhã nós estaremos no programa Sabadão das Antigas, um pouquinho mais tarde. Teremos que trabalhar ainda na madrugada, mas logo lá pelas 9h30, 9h40, a gente vai estar chegando aqui na rádio, segundo a nossa previsão, para comandar o programa Sabadão das Antigas. Então, uma homenagem para as mães a gente vai fazer amanhã, mas já aproveitamos para antecipar um pouquinho, para agradecer esses seres maravilhosos
que são as mães, desejar muita felicidade, muitas realizações, muitas bênçãos, luz no caminho, e que a gente possa nos ver, possamos nos ver, nos ouvir, pelo menos, falar e ouvir amanhã com o programa Sabadão das Antigas. Assim nós encerramos o Ampliando Horizontes de hoje, agradecendo a sua audiência, a sua companhia, e até amanhã. Pai nosso que estais no céu, santificado seja o vosso nome. Venha a nós o vosso reino. Seja feita a vossa vontade, assim na terra como nos céus. O pão nosso de cada dia nos dai hoje. Perdoai as nossas ofensas, assim como nós perdoamos a quem nos tem ofendido. E não nos deixeis cair em tentação, mas livrai-nos do mal. Pois teu é o reino, o poder e a glória para sempre, Pai. Que assim seja. Música.

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1: Meio-dia e 14 minutos.

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1: Meio-dia e 17 minutos.

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2: 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Meio-dia e 22 minutos.

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0: Meio-dia e 30 minutos.
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1: Meio-dia e 38 minutos.
2: Eu sempre digo pros colegas, vamos lá, porque se tiver mulher, aí que fica bom. Vai lá!

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1: Meio-dia e 47 minutos.

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0: 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Meio-dia e 51 minutos.

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2: Meio-dia e 54 minutos.

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6: Uma hora e 8 minutos.

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2: Uma hora e 15 minutos.

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3: Uma hora e 25 minutos.
4: Truco! É truco! Olha aqui! Eu vou disparar! Tem um trem! Deve ter uma manilha!
5: E uma preta!
4: Ah, é dia! Vamos resolver na bala e mosteiro!

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2: Uma hora e 32 minutos.

Pesca, meu Rio Grande amado, meu Rio Grande do Sul. Obrigado, Ian do Silva, por ter comparado ao Rio Grande. Obrigado, Cinto.

vocês cantam aí. Reina, reina, eu vou brincar com essa viola, com essa viola que me acompanha há mais de 30 anos, juntamente com esse gaiteiro famoso, com essa rapaziada toda aqui. Vamos lá, no vocal, eu vou brincar.

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4: Uma hora e 43 minutos.

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1: Uma hora e 49 minutos.

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1: Uma hora e 56 minutos.
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0: Tamo lindo demais. Obrigado, hein?
1: Boa tarde, gente. Para você que tá aí no conforto do seu lar, para você que tá aí no seu trabalho, no seu comércio, enfim, onde quer que você esteja, desejo a você uma abençoada tarde. Fique ligadinho na programação aqui da...
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3: 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Tua graça nunca falha.
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13: 2 horas e 6 minutos.

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2: 2 horas e 9 minutos.

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7: Duas horas e 18 minutos.

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3: 2 horas e 28 minutos.

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Muito bem, muito boa tarde. Estamos chegando. Beleza, boa tarde Capela de Santana, boa tarde ouvintes da Nova Era, gratidão, muito obrigada a todos vocês que já estão com a gente na companhia, você que já esteve durante a manhã e no show da manhã com a Aline Silva, né? A partir de agora então eu vou estar com vocês, Ivete Silveira, até às 17 horas, vamos juntos no show da tarde. Eu não quero ir Bora curtir a alegria, alto astral, muita música bonita nessa tarde. Sextou, né? Sexta-feira, 8 de maio de 2026. Tô te ligando, amor, pra te convidar. Bora que tá só começando. Beijo grande no coração de cada um de vocês e vamos com a gente.

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Muito bem, vamos para a nossa mensagem de reflexão de hoje, aí do dia 8 de maio, sexta-feira, né? Quando são 14 horas e 51 minutos. O título da nossa mensagem é Felicidade, de Maurício Lousada. Que você consiga uma casa maior, mas que quase todos os cômodos ficam vazios por sua família estar unida ao redor de uma única mesa. Que você consiga comprar o carro dos seus sonhos e descubra que ele pode ficar parado na garagem enquanto você caminha de mãos dadas por um parque. Que você realize o desejo de comprar uma TV enorme, de última geração, mas que ela permaneça desligada durante o jantar, para que você possa ouvir como foi maravilhoso o dia da tua família. Que sua conta bancária esteja satisfatoriamente recheada, mas, sobretudo, que você tenha em seu bolso uns poucos reais para comprar algodão doce e saboreá-lo, sujando os dedos. Que você tenha um excelente plano de saúde, mas que se esqueça que ele existe por não precisar usá-lo. Que você jante em badalados restaurantes para descobrir que o maior chef que existe cozinha todos os dias dentro da tua casa. Que sua internet trafegue em altíssima velocidade, mas que sua melhor rede seja aquela pendurada entre duas árvores, onde você possa ouvir os pássaros cantarem. Que você tenha um telefone de última geração, mas que não precisa usá-lo para dizer às pessoas mais importantes da sua vida o quanto elas são especiais. Que você tenha um tablet, mas que use mais as pontas dos seus dedos para fazer cafuné do que para mandar e-mails. Que você possa comprar boas roupas, bolsas e relógios, mas que sua verdadeira marca seja a inspiração deixada pelos lugares por onde passará. Que assim, conquistando tudo o que você sempre quis, você descubra que mais importante do que aquilo que você tem é o que você faz com tudo o que você conquistou. Boa tarde.

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0: Olá, gente. Vocês estão curtindo a programação da Nova Era FM 87,5, muito melhor com você. Uma ótima tarde.
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Muito bem, estamos de volta agora, 15 horas 11 minutos. Programa Show da Tarde, como é bom estar com vocês, viu? Gratidão em ter vocês com a gente aqui na programação. A gente vai até às 17 horas com muita alegria, fazendo essa programação especial para vocês hoje aí nessa sexta-feira.

Temos aí já a participação da Cirlei do Bairro Imigrantes, né? A Cirlei tá pedindo Sidney Alves e companhia, também GPA para fazer a festa, né? Tocar aí o sucesso deles aí nessa tarde, né? A gente vai rodar em seguida aí, tá bom, Cirlei? Ela tá mandando aí para toda a família dela, todos os amigos, ouvintes, os vizinhos também lá, né, Cirlei? É, e também tá mandando aí para toda a família, né? O filho, a nora, os netos e também o esposo. E para nós aqui, todos os ouvintes, né? Desejando aí um feliz Dia das Mães a todas as mamães e também um bom final de semana. Mas valeu, Cirlei, tudo de bom, feliz Dia das Mães para ti, né? No próximo domingo será aí o Dia das Mães, né? Então, desejar, te desejo aí um feliz Dia das Mães, tá certo? Beleza, gente? Coisa boa! Você pode entrar em contato com a gente e pedir a sua música, viu? Isso aí, através do telefone 3698-2149. Pode mandar o WhatsApp também para 999-25-2804.

quando a gente tá aí na programação, né? É, você que esteve já no show da manhã com a Aline Silva, agora à tarde fica comigo, Ivete Silveira e você juntos, né? A gente tem a programação do show da tarde agora somente nas sextas-feiras, né? Toda sexta das 14h30 às 17h, a gente tem um encontro marcado aqui. E eu conto sempre aí com a sua companhia, claro, né? E agradeço aí sempre por você estar na sintonia aqui da programação da Rádio Nova Era, mesmo quando a gente não tá aqui fazendo a programação, mesmo quando a gente tá aí nos bastidores, né? Que nem diz o outro. Vocês curtem a programação igual, né? Estão aí sempre na sintonia, né? Durante a semana de segunda a quinta, sempre aí com músicas, né? A gente deixa sempre rodando músicas aí e vocês fiquem curtindo as músicas. E nas sextas-feiras a gente tem sempre, então, aqui um encontro marcado, né? Que coisa boa!

Vamos aí rodar um bloco de músicas, então. Enquanto isso, a gente vai atender aqui as ligações, né? Vamos trazer aqui, então, para cantar para nós aqui, Corpo e Alma, tela aberta.

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Muito bem, estamos de volta agora, 16 horas 29 minutos. Curtimos Matheus Cruz e Grupo Vaneiro, vem ficar comigo, os atuais Voarei, Corpo e Alma, tela aberta. Já já vamos estar trazendo aqui o pedido da Cirlei, né, que a gente está devendo ainda. Quero também atender a participação aqui do seu Algemiro, benzedor aí do Passo da Taquara, né. Ele está pedindo música aqui, uma galdeira, né? Oferecendo para todos os ouvintes.

0: para nós aqui. Vou botar ela falar aqui, né? Vamos lá. Boa tarde, Fátima, tudo bem contigo?
1: Oi, amiga.
0: Oi.
1: Tudo bem com você?
0: Tudo bem, graças a Deus.
1: Eu queria pedir uma música dos atuais.
0: Uhum.
1: Oferecer para todas as mamães, as vovós, que também são segunda mãe, né?
0: Uhum.
1: E para todos os ouvintes e para vocês aí, tá?
0: Tá bom, então.
1: E tudo de bom. E um feliz dia das mães para ti também, para tua mãe, para tuas irmãs. E tudo de bom aí, tá? Fica com Deus. Fico com saudades.
0: Amém, igualmente, Fátima. Beijo grande no teu coração. Feliz dia das mães para ti também, viu? Gratidão aí pela tua companhia, pela tua amizade. Saudades também. Beijo grande.

Com a gente aqui também a Rosa, né? Nossa amiga Rosinha. Ela diz, oi, amiga. Tô só pelo feriado, né? Deixa eu ver. Não, isso aqui ela mandou de manhã, né? Ela mandou de manhã. Agora pra mim ela mandou boa tarde, minha querida mana do meu coração. Manda uma bem linda pra todas as amigas e mães e também pros pais que fazem papel de mãe também, né? E tem bastante, né, amiga? Com certeza. Que Deus abençoe e feliz dia das mães. Valeu, beijo grande, Rosinha. Tudo de bom pra ti, feliz dia das mães pra ti também. Obrigado pela companhia, pela amizade, pelo carinho sempre, viu? Bom trabalho. E só pelo final do expediente aí, né? 5h30, 5 horas, hoje é mais cedo, acho, né? Tá certo, então bom trabalho aí pra ti, todo o pessoal da Ampeplast, também aí pra tua família, viu, Rosinha? Beijo grande! Detalhe, detalhe, ela mandou o seguinte aqui, ó, também pro meu amor Gilmar, que eu amo muito, mas olha que tal, Rosinha tá amando aí, né, eita, que coisa boa, isso aí, coisa boa, amiga, aproveita bastante, tu merece, viu? Bora curtir então, começando com os atuais aqui, a Coisas do Amor, né, Rosinha?

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Beleza, curtimos Destaque Nacional Calamidade Emocional, também Champion tá mais na cara que barba. Também é Tchê Guri Amor de Baile, mandamos aí essa do Tchê Guri lá pro seu Algemiro, né? Mandamos atuais também aí pra Fátima no bairro Imigrantes, também pra Rosinha, né? Então tá certo. Gente, olha só, Associação de Moradores do bairro Vila Nova promove jantar baile. Aí no dia 23 de maio de 2026, aí com a animação da banda Sidney Alves e Companhia. Às 19h30 tem o jantar, né? O cardápio será churrasco, massa, arroz, farofa e saladas diversas. E o valor é R$60 o cartão para o jantar e para o baile depois aí com Sidney Alves e Companhia, tá certo? Cartões à venda com o pessoal da diretoria. Todo mundo fazendo essa festa então, né? Gente, a paróquia Santa Ana aí, ela informa em Santa Missa aos sábados das 19 às 20 horas, está sendo transmitida ao vivo aí através da Rádio Nova Era FM, viu? 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Beleza? O nosso amor não vai ficar assim, se for vamos lá, gente, tem mais participação. A Cirlei, ela disse que ela quer mandar a música Mãe aí, né? Do Rick Renner para todas as mães, né? Para as irmãs, para as cunhadas, para as amigas, para as vizinhas, para a nora, para nós também aqui. E também para ela, né? Valeu, Cirlei. Vamos rodar sim. Mas no final do programa a gente vai deixar rodando aqui Mãe com o Rick Renner aí. Para todas as mamães, tá certo? Quero mandar um abraço aí pra Neuza Fomer de Nova Xingu. Ela tá com a gente na companhia. Diz que tá ouvindo em Xingu, né? Valeu, Neuza. Tudo de bom pra ti. Gratidão pela tua audiência. Todo o pessoal de Nova Xingu aí. Uma ótima tarde, um bom final de semana. Tá certo? Gratidão aí pela audiência. Vamos rodar então os pedidos, eles que vão estar dia 23 de maio, animando o jantar-baile da Associação de Moradores do bairro Vila Nova, Sidney Alves e Companhia.

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0: Boa tarde, gente. Para você que está aí no conforto do seu lar, para você que está aí no seu trabalho, no seu comércio, enfim, onde quer que você esteja, desejo a você uma abençoada tarde. Fique ligadinho na programação.
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Muito bem, 16 horas 6 minutos, 16 e 6. Curtimos! Manda Silver Som, eu quero ver beber. Murilo Uff, deixa eu. Também aí pra Cirlei do Imigrantes foi Sidney Alves e Companhia, musical GPA, né? Falando em musical GPA, gente, vem aí o jantar baile de 4 anos do musical GPA. Isso aí será dia 6 de junho, às 20 horas aí no Galpão Crioulo, né? O cardápio é carne, porco, salsichão, galeta, arroz, massa, molho, cuca, saladas diversas ao valor de R$50. Eita nós! Então garanta já o seu ingresso, porque vai se esgotar rápido, viu? Corre lá. O pessoal tá aí, o pessoal do musical GPA tem cartão pra vender aí, tá certo? Quero deixar um beijo grande a todos os bairros do nosso município, nossa querida Capela de Santana. Gratidão em ter vocês com a gente, viu? Muito obrigada sempre pela companhia, pela sintonia de todos vocês. A gente quer mandar também um beijo grande ao pessoal que está aí trabalhando, né? Sempre trabalhando na escuta da programação, né? Um bom trabalho a cada um de vocês que tá aí na luta, tá trabalhando só pelas 5 horas, 5 e meia hoje, né? E desejar aí pra você, desejar um bom final de semana de descanso, certo? Quero fazer uma homenagem muito especial também hoje, a pedido da minha mãe, né? E do meu pai, aí, seu Garcia e a dona Angelina, os meus pais do bairro Progresso. Essa semana tivemos aí duas integrantes da família Silveira de aniversário, né? A mana mais velha, Janete, que mora em Três Passos, lá na nossa terrinha, esteve de aniversário no último dia 5 de maio. E a mana Salete esteve ontem, né? 7 de maio. Minhas duas manas mais velhas, né? A mana mais velha mora lá em Três Passos, né? Que é a Janete, depois vem a Salete e depois vem eu, que é a Ivete, né? Tudo et, tá bom? Então é isso. E o nenê é o Oneide, né? Então, e as duas mais velhas aí tiveram de aniversário essa semana, né? Então, a gente, em nome de toda a nossa família, né? Dos pais aí, seu Darcy e dona Angelina, também dos irmãos, das filhas, dos sobrinhos, né? A gente quer desejar pras duas, né? Pra Janete, também pra Salete, um feliz e abençoado aniversário, né? Sempre com muitas bênçãos do Criador, que vocês continuem sendo esses exemplos aí de manas, né? Sempre seguir muito o exemplo de vocês, tenho muito orgulho de vocês, né? E continue sendo essas manas queridas, essas filhas queridas, maravilhosas, né? Trabalhadeiras, caprichosas, né? Família aí de muito capricho, né? Então, quero desejar, nós todos da família queremos desejar sempre para vocês aí todas as coisas mais lindas que vocês merecem, né? E que Deus esteja sempre junto de vocês. Que tenham muitos e muitos anos de vida, com saúde, com paz, com amor, sucesso, muito mais conquistas, realizações e tudo que há de melhor e mais lindo para vocês, tá bom? Beijo grande no coração de toda a família. Todos nós amamos muito vocês.

0: Então, olha só, a Rosa, nossa mana do coração aí, ela tá mandando também, né? Ela também tá mandando feliz aniversário aí pras manas do coração aí, a Janete e a Salete, né? Então tá certo. Beijão, Rosinha. E Denise Tique de Portão, Edeni, boa tarde.
1: Boa tarde, Vete, tudo bom?
0: Tudo bom.
1: Se puder, roda Grupo Hello, em nome do amor, pra mãe que adora essa música. E pra mim pode ser Os Quatro Galdeiros Vestidos de Seda. Para amigos, amigas, vocês da rádio, todos os ouvintes, especialmente para as mamães, pelo dia delas, domingo.
0: Isso aí.
1: Muita saúde, amor e paz. Beijo, beijo. Abençoada tarde a todos.
0: Valeu, beijo, beijo, Edeni, tudo de bom, obrigada pela companhia e sintonia com a gente, viu? Gratidão aí pela tua audiência e tua amizade.

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Beleza, curtimos o grupo Hello em Nome do Amor e também vestido de seda, os quatro galderes aí pra Edenissa Tic e também pra mãe dela aí no portão, né? Curtimos também Banda 10, Marte ou Saturno.

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Ah, perdão, a Edeni tá em Carazinho, né? Tá em Carazinho, né, Edeni? A mãe mora em Carazinho, né? Então tá certo, alô? Como é que não deu temporal aí em Carazinho essa madrugada, Edeni? Teve alguns lugares aí que foi feio, né? Temporal aí, bastante estrago, né? Que coisa. Mas então tá, abraço pra vocês aí, Carazinho, feliz dia das mães, tudo de bom pra vocês, viu?

0: Minha querida amiga Dona Zelinda, Dona Zelinda com a gente também. Boa tarde, Dona Zelinda.
1: Boa tarde, Ivete, tudo bom?
0: Tudo bom.
1: Era uma música para todas as mães de Capela de Santana.
0: Opa!
1: Todo do mundão inteiro. Principalmente a você, a minha filha. Todas as mães de Capela de Santana.
0: Certo.
1: Um abração, tudo de bom. É mais sagrado que Deus mandou no mundo.
0: Isso aí.
1: Obrigado, um abraço a todos vocês. Tchau.
0: Valeu, Dona Zelinda. Beijo grande no coração, viu? Tudo de bom pra senhora também. Gratidão aí pela companhia, pela audiência sempre.

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0: Muito bem, agora 16 horas 48 minutos, a gente tá aí já na finaleira, né? 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
0: 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Vamos botar mais uma música aqui, em seguida a gente volta pro encerramento.

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2: Mãe, mãe, por mais que o tempo passe e mude as estações, sempre será minha estrela, a mais radiante, a mais linda, sempre será para mim a mais bela, sempre amiga. E mesmo que o mundo venha contra mim, sei que de você sempre ouvirei a verdade, e com toda sua força me defenderá como ninguém me defenderia. Mãe, você é presente em todos os momentos, tristes e felizes, e está sempre forte para vencer cada desafio. Por mais que eu tenha crescido e amadurecido, sempre serei seu fruto e orgulho total de minha raiz. Te amo de forma insubstituível. É tão imenso meu amor, é tão sincero meu afeto, que no mundo inteiro não caberia se necessário fosse armazenar. Trouxe-me ao mundo, aguentou toda a dor e sorriu a me ver pela primeira vez. Com muito carinho, ainda em vida, quis dizer o quanto amo você, pois de carinho me alimenta, de sabedoria me orienta e de amor me sustenta. Minha querida mãe, da mesma forma que desejo a mim saúde e felicidade, desejo-te também, com toda a certeza que tenho, em nome do grande valor que tem para mim, te amo. Te amo, minha mãe.
0: Tá aí, eu tinha que ter botado essas palavras do Vinícius Pause aqui antes de eu falar, né? Porque daí eu já me emocionei só escutando aqui. Mas, gente, a gente já tá adiantado da hora, já são 17 horas e 4 minutos, né? A gente já tá no adiantado da hora, mas eu não poderia encerrar a programação de hoje sem fazer uma homenagem muito especial a cada uma de vocês, nossa amiga, ouvinte, mãe, que está aí na escuta da programação. Quero desejar para você um feliz e abençoado Dia das Mães, com muitas bênçãos de Deus sempre, né? Porque a gente que é mãe, a gente sabe o valor que tem uma mãe, né? Então, eu quero desejar em especial também a minhas manas, né? A Janete, a Salete, a minha cunhada Vanusa, um feliz Dia das Mães. Também as minhas cunhadas, né, a Nerli, a Sueli e a Claudilene também, né, Terezinha, as minhas cunhadas aí também, e a minha sogra, Dona Maria, também um feliz e abençoado Dia das Mães para Dona Maria, minha sogra, que botou no mundo aí, com muito sacrifício também, criou todos os filhos aí, o Garcia e todos os irmãos dele, né, sacrifício. Quando eu falo dessas mães, como a Dona Maria, a minha mãe, a Dona Angelina, as minhas avós, né, foi sacrifício mesmo, né, passaram por tanto, e que a gente, se a gente vai pensar hoje, se fosse a gente não sabe se a gente aguentaria, mas sabe que pensando bem, a gente aguentaria, né, porque mãe aguenta tudo, não é mesmo? E em especial, eu quero desejar muito, muito, muito especial a minha mãe, um feliz e abençoado Dia das Mães, mãe Dona Angelina. É, agradecer por tudo sempre, por cuidar tão bem da nossa família. Gente, eu vou dizer uma coisa, tu pode chegar a hora que tu quiser lá na casa da mãe, sempre ela vai ter alguma coisa boa para dar, para oferecer para ti. É, geralmente eu vou aos domingos, né? A vida da gente é tão corrida, e todos os domingos eu vou lá. Olha, tem que acontecer algo muito sério para mim não ir no domingo, né? E tu pode ir o domingo que tu quiser, lá sempre tem coisa boa esperando pra gente. Então, é, eu peço sempre pra Deus te dar muita saúde, mãe. Muita, muita saúde sempre. É, abençoe a tua vida sempre. Te agradecer por cada noite em claro. Te agradecer por tudo o que passou pra nos criar. Eu e os meus irmãos, junto com o pai, claro, né? Mas a gente sabe que mãe... É, ela já carrega a gente no ventre durante 9 meses, né? E na época que as nossas mães nos tiveram, era tudo mais difícil, né? Que nem a mãe fez o nosso... Teve nós aí, eu e as minhas irmãs, tudo em casa, né? Então era tudo mais sacrificoso e muito sofrimento. Então, é, a gente tem que... Eu particularmente, né? Cada um tem o seu sentimento pela sua mãe, mas eu particularmente tenho muita gratidão, né, por tudo que a mãe, além de ter feito por mim, fez pela minha filha. Porque eu fui mãe muito nova. Eu fui mãe muito nova. Eu fui mãe aos 15 anos da minha filha, que hoje tem 31, né? Eu só tive ela. E se não fosse a mãe, né, me dar o apoio, Eu não sei nem como é que eu ia fazer, né? Porque eu era praticamente uma criança. Então, tenho muita gratidão a tudo que a mãe fez por mim na época, né? E faz até hoje, sempre fez por mim e pela Tatiele, né? Então, eu quero desejar um feliz e abençoado Dia das Mães. Mãe, que Deus te abençoe sempre. Saiba que está sempre, todos os dias, na minha oração. Te amo muito. E cada um de vocês, mãe que está aí em casa... Tanto passou já para criar seus filhos, que Deus abençoe a sua vida, sabe? É, você é preciosa demais, é o ser mais precioso que existe, né? A mãe. E então, para você que é mãe dos filhos que você gerou, para você que é mãe dos filhos que você não gerou, mas criou, é mãe também. Para você que é mãe de pet, que é mãe também, vou te dizer. É, mãe de pet é mãe também. E eu fui mãe de pet durante 11 anos. E agora vai ser meu primeiro Dia das Mães sem a minha filhinha de quatro patas. Mas eu sei que enquanto ela esteve comigo, eu fui mãe dela porque eu cuidei, eu amei, eu dei amor. E todos vocês que são mãe de pets também, feliz Dia das Mães para vocês também. Beijo grande no coração de cada um de vocês. Fiquem com Deus. Bom final de semana. Feliz Dia das Mães. Tchau, tchau.

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6: Cinco horas e 27 minutos.

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0: 5 horas e 37 minutos.

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1: 5 horas e 47 minutos.

gente. Agora eu tô ouvindo vocês. Com a mãozinha lá em cima. Não

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2: 5 horas e 58 minutos.

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0: 6 horas e 19 minutos.

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1: Seis horas e 40 minutos.
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2: 6:48.
3: Olha a chama de bola.

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1: 6 horas e 55 minutos.

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1: Em Brasília, 19 horas.
2: Está no ar a Voz do Brasil. As notícias do governo federal que movimentaram o país no dia de hoje.
3: Boa noite.
1: Uma boa noite para você que nos acompanha em todo o país.
3: Sexta-feira, 8 de abril de 2026.
1: E vamos ao destaque do dia: investimento em energia.
3: São 130 bilhões de reais para melhorar a distribuição de energia elétrica no país até 2030. Gabriela Noronha.
4: Foram renovados os contratos de concessão de 16 distribuidoras de energia elétrica. A renovação dos contratos beneficia cerca de 42 milhões de residências no país.
1: E anunciado também, Luz para Todos vai chegar a mais 233 mil novas famílias.
3: E ainda, rendimento médio mensal do brasileiro alcança o maior patamar da série histórica desde 2012.
1: O valor tem crescimento de 5,4% em 2025 e chega a R$ 3.367, Graziela Bezerra.
5: O aumento da oferta de trabalho foi o que mais puxou o incremento da renda.
3: Você vai ouvir também serviços públicos na mão.
1: GovBR alcança a marca de 500 milhões de assinaturas eletrônicas.
3: Saiba como proteger sua conta e evitar golpes virtuais. Cleide Lopes.
6: Você pode acessar na plataforma serviços digitais que vão ajudar a proteger seus dados contra golpistas.
1: Hoje, na apresentação da Voz do Brasil, Mariana Jundumem, Nazi Brum.
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1: 130 bilhões de reais em investimentos para modernizar a distribuição de energia elétrica no país até 2030.
3: O anúncio foi feito em evento que contou com a presença do presidente Lula.
1: O objetivo é melhorar a qualidade dos serviços prestados à população e incentivar o desenvolvimento e a geração de renda.
4: Foram renovados nesta sexta-feira os contratos de concessão de 16 distribuidoras de energia elétrica em 13 estados do país. Os contratos devem viabilizar cerca de 130 bilhões de reais em investimentos até 2030. Esses recursos serão investidos em projetos de modernização da rede, expansão de linhas de distribuição e aumento da capacidade de resposta a apagões e eventos climáticos. Por exemplo, segundo o ministro de Minas e Energia, Alexandre Silveira, os contratos agora incluem novas regras para melhorar o atendimento ao consumidor.
7: O objetivo é proporcionar atendimento mais eficiente, mais rápido, mais respeitoso aos consumidores de energia brasileiros. Bairros mais pobres terão o mesmo padrão de qualidade que os bairros mais ricos.
4: A renovação dos contratos beneficia cerca de 42 milhões de residências no país. Além disso, a expectativa é de que sejam gerados mais de 100 mil empregos. Presente na cerimônia, o presidente Lula falou sobre a importância da parceria entre Estado e iniciativa privada para garantir o fornecimento de energia em todo o Brasil.
8: Que a gente pode ter um país que nunca mais teremos apagão. E a renovação desses contratos, antecipando inclusive a renovação, é uma demonstração de que o governo tem confiança nos empresários, de que a gente pode apresentar ao Brasil a ideia de que o Estado pode trabalhar em parceria com os empresários e permitir que os empresários possam executar o trabalho da forma mais perfeita possível.
4: Durante o evento, o presidente Lula e o ministro Alexandre Silveira também assinaram a atualização de um decreto que moderniza o Luz para Todos, programa que leva energia a quem mais precisa e amplia o alcance da iniciativa para mais de 233 mil novas famílias. O objetivo é promover o uso produtivo da energia voltado à geração de renda. No caso do pequeno produtor Gilson Matos, de Canavieiras, no sul da Bahia, a chegada da energia elétrica trouxe uma verdadeira mudança de vida.
9: Era luz de vela, era o lampião, a água para chegar até aqui era uma dificuldade tremenda, tudo era mais difícil, a gente não tinha projetos. Então, depois da chegada do Luz para Todos, tudo mudou, né? Nos incentivou a plantar, a criar, produzir, fazemos hortas. Hoje nós já temos água com facilidade, porque nós já temos bomba elétrica. Tudo hoje ficou mais fácil.
4: Com a atualização, o programa Luz para Todos passa a priorizar grupos como mulheres, chefes de família, comunidades que necessitam de infraestrutura voltada à segurança alimentar e famílias em situação de vulnerabilidade. Reportagem Gabriela Noronha.
3: E o programa Gás do Povo tem data fixada e será pago sempre no dia 10 de cada mês.
1: Neste domingo, a Caixa Econômica Federal fará o pagamento do Vale Recarga para cerca de 2 milhões e 700 mil famílias.
3: Para ter acesso à recarga, o responsável familiar deve procurar uma das 25 mil revendedoras em todo o país, utilizando o cartão do Bolsa Família com chip ou o cartão de débito da Caixa.
1: Também pode utilizar o CPF e o código de validação que será enviado para o celular do responsável.
3: O programa Gás do Povo fornece a recarga de botijões de 13 quilos para 15 milhões de famílias inscritas no Cadastro Único.
1: Mas elas não recebem todas ao mesmo tempo. As recargas têm validade de 2 a 3 meses, a depender do tamanho da família.
3: O brasileiro está ganhando mais.
1: O valor médio mensal recebido já passa de R$ 3.367,00, o melhor da série histórica do IBGE desde 2012.
3: A melhoria nos rendimentos foi verificada no mercado de trabalho e também nos benefícios sociais.
0: É o maior rendimento da série histórica iniciada em 2012. O rendimento médio mensal do brasileiro foi de R$ 3.367,00 em 2025, um crescimento de mais de 5% em relação ao registrado em 2024. No universo de 212 milhões de brasileiros, 67% tiveram algum tipo de renda no ano passado. O aumento da oferta de trabalho foi o que mais puxou o incremento da renda. No ano passado, a população ocupada chegou a 101 milhões de pessoas e a massa de rendimento total dos trabalhadores atingiu quase R$ 362 bilhões. Também um recorde. Outras fontes contribuíram para o aumento da renda, como explica o pesquisador do IBGE, Gustavo Fontes.
10: Ao analisar por tipo de rendimento, se observa que 47,8% da população possui rendimento do trabalho, enquanto 27,1% tinha um rendimento de outras fontes. Entre esses outros rendimentos, o destaque vai para a aposentadoria e pensão, que abrangia 13,8% da população residente, seguida por rendimentos de programas sociais do governo, 9,1%.
0: A região sul manteve a maior proporção de pessoas com rendimento, cerca de 71%, enquanto o norte e nordeste apresentaram os menores percentuais, apesar dos avanços registrados nos últimos anos. Para o economista José Luiz Pagnussá, os números apontados pela PNAD mostram uma evolução no mercado de trabalho e nas políticas sociais.
11: Porque ao mesmo tempo em que o rendimento médio está subindo, temos recordes também no número de pessoas ocupadas. E além disso, dado o impacto das políticas sociais, esse recorde se dá também com os menores índices de desigualdade da história brasileira.
0: Na comparação com o período pré-pandemia, o aumento é mais expressivo. O rendimento médio de todas as fontes ficou 8,6% acima do registrado em 2019, o que mostra que a recuperação na renda se manteve de forma consistente até 2025. Reportagem Graziele Bezerra.
1: Cartão de crédito, cheque especial, crédito pessoal.
3: Brasileiros que não conseguem pagar dívidas nessas modalidades têm agora a oportunidade de sair do sufoco financeiro com o Desenrola Famílias.
1: Juros mais baixos, prazos mais longos e descontos estão entre as vantagens do programa.
12: Jácio Fiuza Júnior, de 73 anos, é jornalista aposentado e tem dificuldades para pagar as faturas do cartão de crédito.
13: Fiz a negociação, dividi em várias parcelas e do jeito que está, não baixa a dívida.
12: Assim como Jácio, 80% das famílias brasileiras têm algum tipo de dívida, principalmente com cartão de crédito, cheque especial e crédito pessoal, segundo a Confederação Nacional do Comércio. Agora, essas famílias têm a oportunidade de aliviar o orçamento com Desenrola Famílias. Podem participar pessoas com renda mensal de até R$ 8.105, com dívidas contraídas até janeiro de 2020. 2026, com atraso entre 90 dias e 2 anos. O programa prevê descontos de até 90%, linhas de crédito com juros limitados a 1,99% ao mês, prazos de até 48 meses. E ainda a possibilidade de usar até 20% do saldo do FGTS ou R$ 1.000 para abater dívidas. E pessoas com dívidas de até R$ 100 terão o nome limpo num prazo de 30 dias. O Desenrola também exige que as instituições financeiras invistam na educação financeira. Reinaldo Domingos, especialista em educação financeira, diz que é preciso consciência para que as famílias não voltem a se endividar.
14: Tudo que nós ganhamos e nós gastamos, é necessário que nós tenhamos uma organização. O Desenrola Brasil é uma opção, é uma oportunidade muito importante, só que ela precisa vir junto com a educação do comportamento financeiro.
12: A adesão ao Desenrola Famílias deve ser feita diretamente com os bancos e instituições financeiras. Só no Banco do Brasil, nos dois primeiros dias do programa, foram feitos 12.600 pedidos de renegociação. Gilson Bittencourt, vice-presidente de Agricultura e Agricultura Familiar do Banco do Brasil, disse que espera uma procura intensa pelo Desenrola Famílias nos próximos dias.
15: Recuperar a sua adimplência, abrir novas possibilidades de acesso ao crédito. A nossa expectativa com esse segundo é que ele atinja ainda um grupo maior de famílias e traga mais tranquilidade para as famílias e, nesse caso aqui, para os clientes do Banco do Brasil.
12: E para o jornalista Jácio Fiuza, que nos contou sobre a dívida com o cartão de crédito, o programa chegou em boa hora.
13: É um programa que vai beneficiar a mim e muitas famílias brasileiras, né?
12: O Desenrola Famílias também protege as famílias das dívidas com casas de apostas, as chamadas bets. Ele estabelece o bloqueio de CPF para apostas por um período de 12 meses. Colocução de Thaísa Vitória, reportagem Luciana Colares de Holanda.
3: Para estimular as mulheres a seguirem a carreira acadêmica, a CAPES, Coordenação de Aperfeiçoamento de Pessoal de Nível Superior, criou o programa Aurora.
1: A iniciativa é voltada a professoras vinculadas a programas de pós-graduação que sejam gestantes ou mães de crianças de até 2 anos.
3: Em outra frente, estudantes indígenas também estão sendo estimulados na pós-graduação, a seguirem na pós-graduação após concluírem o ensino superior.
1: Sobre esses programas, nós conversamos com a presidente da CAPES, Denise Pires de Carvalho. Acompanhe.
3: Oi, presidente, como vai? Vamos começar falando do estímulo que a CAPES vem oferecendo para que as cientistas que são mulheres consigam continuar suas pesquisas. Qual que é o problema que existe hoje em relação à maternidade e que estímulo é esse?
16: Olá, Mariana, um prazer estar contigo e com o Nazi na Voz do Brasil. As mulheres, elas são maioria entre as mestres e as doutoras do nosso país há mais de 20 anos. E nós temos no Brasil 49% de mulheres cientistas. No entanto, elas atuam menos no corpo docente da pós-graduação. Então há um gargalo, há um impedimento no ingresso e permanência das mulheres como professoras na pós-graduação.
3: Presidente, assim como as mulheres, a CAPES também tem investido em outras ações aí para promoção da diversidade, com um programa voltado para jovens indígenas, né? O que que é esse programa? Como que ele vai ajudar a ampliar a participação dessas diversas etnias no ambiente de produção científica?
16: É o novo programa de desenvolvimento acadêmico indígena, porque os nossos estudantes indígenas têm sido incluídos no ambiente da educação superior. Quando eles terminam os seus respectivos cursos, eles querem ingressar, muitos deles, nos cursos de mestrado e doutorado. No entanto, a seleção para esses cursos acontece muitas vezes longe da localidade onde eles moram. Então, esse novo programa, ele vem para que aconteça uma seleção dos estudantes indígenas de uma maneira nacional. Eles podem aplicar a seleção do local onde eles estão, muito semelhante ao que fazemos com os estudantes que vêm do exterior para estudar no Brasil. Então, um estudante que está em São Gabriel da Cachoeira, que acabou a sua graduação, ele pode tentar a seleção para o mestrado ou doutorado na Unicamp, na UNB, na UFRJ, ou mesmo na Universidade Federal do Amazonas, sem precisar sair de São Gabriel da Cachoeira. Ele faz a seleção e ele só vai para a região para onde ele é selecionado depois dele ser selecionado.
1: Agora, presidente, como é que a CAPES identificou a necessidade desse estímulo aos indígenas, né? E que benefícios a maior diversidade de culturas e origens dos cientistas pode trazer para as pesquisas brasileiras?
16: Foram os próprios estudantes indígenas que trouxeram essa demanda para a CAPES, junto com os professores que atuam na educação escolar indígena, que vieram nos propor que nós fizéssemos um programa específico para que esses estudantes provenientes de povos originários que estão em regiões mais isoladas do país possam continuar os seus estudos, fazendo a seleção das suas localidades. E eles vão migrar para seguir os seus estudos no mestrado, no doutorado, somente após serem selecionados.
12: Mas é como o Nazi disse, né? Tem um benefício para a própria produção científica brasileira, para o tipo de pesquisa que vai ser feita?
16: Com toda certeza, porque a educação dialógica é aquela que leva melhores resultados. E esses estudantes, com certeza, terão muito a contribuir no ambiente da pós-graduação, porque eles trazem todos os saberes que existem nos povos originários, toda aquela troca de experiência entre a produção de conhecimento do ambiente da universidade, que é internacional, agora passa a contar também com o conhecimento que vem dos povos originários. E essa educação dialógica certamente aumentará a produção de conhecimento no nosso país e será uma produção de conhecimento que tem possibilidade de atender muito mais às demandas da nossa sociedade, nos diferentes territórios da nação.
12: Agora, presidente, para além desses grupos específicos que a gente mencionou aqui, as mulheres, os indígenas, o governo do Brasil tem também feito um movimento de valorização da produção científica como um todo, teve inclusive reajuste das bolsas, da CAPES, e a gente vê outros estímulos aí. Eu queria que a senhora falasse um pouco mais para a gente do que foi feito nesses últimos anos.
16: No ano de 2023, quando assumimos, houve um aumento de pelo menos 40% no valor das bolsas, mestrado e doutorado, e esse aumento no valor das bolsas foi acompanhado também de um aumento no número de bolsas. É importante que tenhamos cada vez mais pós-graduandos com acesso à bolsa, porque a bolsa garante permanência do pós-graduando nos cursos e a conclusão do mestrado e do doutorado. Mas, para além disso, a CAPES tem seguido no caminho de contratos com as editoras, através do portal de periódicos da CAPES, que completou 25 anos, nós estamos investindo não somente no acesso à leitura pelos programas de pós-graduação. Então, há 25 anos, a CAPES propicia o acesso à leitura dos periódicos internacionais. Agora, a CAPES financia também a publicação da ciência brasileira, a publicação dos artigos da produção de conhecimento nacional nessas revistas internacionais. Com isso, nós temos aumentado muito o número de artigos publicados pela pós-graduação brasileira nas revistas internacionais. Certamente o Brasil vai ficar melhor colocado no futuro próximo entre os países que mais produzem conhecimento no mundo. Para além de produzirmos mais, termos o nosso trabalho aceito para publicação, o que comprova a excelência da ciência brasileira, porque é muito difícil publicar nessas revistas, somente artigos de qualidade são aceitos. Agora, com o pagamento que é feito pelo Ministério da Educação através da CAPES, nós temos um aumento no número. E esse artigo que é publicado internacionalmente em acesso aberto, ou seja, todo mundo vai poder ler a produção científica nacional, nós teremos um aumento da citação dos trabalhos que são originários da pós-graduação e da ciência brasileira. Portanto, uma ciência que produz mais, publica mais e tem maior visibilidade.
1: Certo, muito bom. Nós conversamos com Denise Pires de Carvalho, presidente da CAPES, que é a Coordenação de Aperfeiçoamento de Pessoal de Nível Superior. Presidente, muito obrigado pela participação na Voz do Brasil.
16: Prazer é todo meu.
3: recorde de exportações do agronegócio brasileiro no primeiro trimestre desse ano eleva o setor à posição de destaque no comércio internacional.
1: As vendas no exterior somaram mais de 38 bilhões de reais, um aumento de 0,9% em relação ao mesmo período do ano passado.
3: De acordo com o Ministério da Agricultura e Pecuária, o principal destino das exportações do agro brasileiro é a China.
1: Os números, segundo o Ministério da Agricultura, refletem a competitividade dos produtos brasileiros no comércio internacional.
3: E também são fruto da ampliação do mercado. Já são 601 aberturas de mercado do agronegócio desde 2023.
1: Quem explica é o secretário de Comércio e Relações Internacionais, Lucas Rua.
17: Aproximadamente 30% de tudo que nós exportamos é do complexo soja, mas eu queria chamar a atenção aqui também para as proteínas animais. Nós tivemos um acréscimo aí de aproximadamente 22% nas exportações, um destaque para recordes em carne bovina, também na carne suína, e a gente vê efetivamente um trabalho de diversificação de mercado. Veja o caso do açaí, das castanhas, de alguns produtos básicos como feijão, a partir de uma série de ferramentas que nós temos, por exemplo, aqui no Ministério da Agricultura, como o Agro Insight, Passaporte Agro, a participação em feiras internacionais em conjunto com a Apex, a gente gera oportunidade, a gente gera renda e a gente gera emprego, especialmente onde mais precisa, que é no interior do nosso país.
3: Serviços públicos em um clique. Está cada vez mais fácil e simples resolver e acessar as políticas de governo sem sair de casa.
1: No início de maio, o gov.br registrou mais de 500 milhões de assinaturas eletrônicas.
3: E pela primeira vez, mais de 80 milhões de brasileiros acessaram o gov.br em um único mês.
1: O número de acessos únicos foi registrado em março e supera a população de países como a Alemanha e França.
3: Para garantir a segurança no acesso, o gov.br conta com níveis de proteção.
1: E dentro da ferramenta é possível encontrar serviços que ajudam a evitar golpes virtuais.
6: Acessar serviços do INSS, do SUS ou até assinar um documento sem sair de casa já é uma realidade no Brasil. Tudo isso é possível com a conta gov.br. Ela funciona com um login único que reúne mais de 4.600 serviços digitalizados do governo federal. Hoje, mais de 175 milhões de brasileiros já utilizam a plataforma, entre eles o vendedor Pedro Vieira.
18: Uso para carteira, uso para curso também, para acessar documentos e imposto de renda também, tudo, uso Gov para tudo.
6: E Pedro Vieira destacou a segurança ao usar a ferramenta.
18: É muito seguro, bem confiável. Tem acesso biométrico, tem acesso digital também.
6: Para dar mais segurança ao cidadão, a conta gov.br funciona com diferentes níveis de proteção. O bronze concede o acesso básico, o prata é feito com avaliação bancária e o ouro com biometria. E quanto maior o nível da conta, mais seguro é o acesso. Além disso, o usuário pode ativar a verificação em duas etapas, que funciona como uma segunda barreira contra invasões, como explica Hudson Mesquita, diretor do Departamento de Identidade Digital do Ministério da Gestão e da Inovação em Serviços Públicos.
19: Após ele entrar com o CPF e a senha, é solicitado um código que ele mesmo gera no aplicativo gov.br. Então, imagina um cenário onde o fraudador consegue roubar a senha do cidadão, ele não teria acesso a esse código, não teria como acessar a conta, né? Então, a segunda camada ali de segurança.
6: Com a conta Gov protegida, você pode acessar na plataforma serviços digitais que vão ajudar a proteger seus dados contra golpistas. A proteção do CPF impede que empresas sejam abertas no seu nome sem autorização. O BC Protege Mais bloqueia a abertura de contas bancárias indevidas. E o Registrato permite consultar contas, dívidas e chaves Pix vinculadas ao seu CPF. E tudo isso sem precisar enfrentar filas ou sair de casa. É o caso do educador físico Felipe Cavalcante.
20: Porque antigamente a gente tinha que ir lá na hora, né? E presencialmente, toda aquela burocracia, e hoje na nossa mão a gente consegue resolver esse problema.
6: Em caso de dúvidas, as pessoas podem acessar o gov.br/conta. Também é possível receber ter atendimento presencial sobre a plataforma. Para encontrar uma unidade do balcão gov.br, vá em gov.br/presencial. Reportagem Cleide Lopes.
3: Essas foram as notícias do Governo do Brasil.
1: Uma realização da Secretaria de Comunicação Social da Presidência da República.
3: Com produção da empresa Brasil de Comunicação.
1: E que agora com as notícias do Poder Judiciário e do Congresso Nacional. Uma boa noite.
3: A gente volta segunda-feira. Boa noite pra você e até lá.
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22: STF fixa regras para o pagamento de verbas indenizatórias e reafirma o teto constitucional.
23: STJ define que oferta de imóvel em plataformas como o Airbnb exige aprovação do condomínio.
22: Justiça Eleitoral atinge 158 milhões de eleitores e 88% de biometria.
23: Boa noite, eu sou Carlos Eduardo Cunha.
22: E eu sou Walter Lima.
23: O STF publicou um conjunto de decisões sobre o regime remuneratório do Judiciário e do Ministério Público.
22: As decisões estabelecem medidas para unificar critérios nacionais de pagamento, restringir a criação de benefícios e ampliar a transparência na folha de pagamento do setor público. Arthur Filho.
24: Entre os principais pontos definidos pelo Supremo Tribunal Federal está o reforço de que o subsídio dos ministros da Corte continua sendo o teto remuneratório da administração pública. O tribunal também reafirmou a equiparação entre os regimes remuneratórios da magistratura e do Ministério Público, desde que observados os limites constitucionais. Outro ponto central é a regra de que verbas indenizatórias só podem ficar fora do teto quando houver previsão expressa em lei nacional, além de unificação de critérios pelo Conselho Nacional de Justiça, o CNJ, e pelo Conselho Nacional do Ministério Público.
23: O uso de imóveis residenciais para estadias de curta duração, como em contratos na plataforma Airbnb, depende da aprovação do condomínio.
22: Essa definição é do STJ. Fátima Uchoa.
25: A proprietária de um apartamento em Minas Gerais pretendia destiná-lo a estadias de curta duração sem necessidade de aprovação em assembleia, mas o condomínio alegava que isso, além de não estar previsto em convenção, afastava o caráter residencial do prédio. No STJ, o voto que prevaleceu no julgamento foi o da ministra Nancy Andrighi. A segunda sessão manteve acórdão do Tribunal Estadual e considerou que o uso dos imóveis para exploração econômica ou profissional descaracteriza a destinação residencial e, por isso, deve ser autorizado por, no mínimo, 2/3 dos condôminos. Essa definição uniformiza o entendimento do próprio STJ sobre o tema.
23: Justiça Eleitoral atinge 158 milhões de eleitores e 88% de biometria.
22: Dados foram consolidados após o fechamento do cadastro eleitoral. Fábio Ruas.
26: O fechamento do cadastro 150 dias antes das eleições é uma forma da Justiça Eleitoral organizar o pleito. E com isso, o Corregedor-Geral da Justiça Eleitoral, ministro Antônio Carlos Ferreira, divulgou as informações durante sessão plenária. São mais de 158 milhões de eleitoras e eleitores, sendo 140 milhões com a biometria registrada. A presidente do TSE, ministra Carmen Lúcia, lembrou que a biometria traz mais segurança para as eleições.
23: Nos próximos dias 13 e 14, o TST sedia um encontro sobre boas práticas de conciliação e mediação.
22: O evento é uma etapa preparatória para a Semana Nacional da Conciliação Trabalhista 2026. Ana Paula Souza.
27: O encontro antecede a Semana Nacional da Conciliação Trabalhista 2026, que acontece de 25 a 29 de maio, com um slogan inspirado na Copa do Mundo, um acordo muda o jogo, já que o trabalhador pode procurar o Centro Judiciário de Conciliação de Conflito antes mesmo de ajuizar uma ação e resolver o problema sem precisar seguir com o processo nos tribunais.
26: Justiça Federal condena a União e INSS a reduzir prazo de perícias médicas no norte do Piauí.
0: A ação foi proposta pelo MPF, Vanessa Pereira.
4: Segundo o MPF, o tempo médio de espera para perícia na região norte do Piauí, especificamente nos municípios de Parnaíba, Cocal e Piracuruca, chega a mais de 6 meses. Tempo muito maior que a média nacional e o prazo fixado pelo STF. Agora, segundo a sentença, o INSS terá até 3 meses para realizar os agendamentos, perícias e avaliações sociais. Para isso, foi autorizado o atendimento de segurados em outras agências do INSS, perícias remotas, mutirões e convênios com entidades públicas ou privadas. Em caso de descumprimento injustificado, a multa estipulada é de R$5 milhões. Ainda cabe recurso da decisão.
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26: Boa noite.
0: Bom fim de semana e até segunda-feira.
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1: Eu sou Ricardo Nakaoka e estes são os destaques de hoje do Jornal do Senado, que começa agora. Congresso promulga lei que reduz penas dos condenados pelos atos de 8 de janeiro. Senado vai analisar redução do tempo de serviço para aposentadoria de policiais e bombeiros militares. Projeto torna inafiançável homicídio no trânsito cometido por motorista embriagado. Boa noite. O presidente do Congresso Nacional promulgou nesta sexta-feira a Lei da Dosimetria. A nova legislação, que reduz as penas dos condenados pelos atos de 8 de janeiro, passa a valer após a publicação no Diário Oficial da União. Repórter Maurício De Santi.
2: O projeto da dosimetria, com o objetivo de reduzir as penas para os condenados pelos atos do 8 de janeiro, foi aprovado pelo Senado e pela Câmara no ano passado, mas sofreu um veto integral do presidente Lula. Esse veto, no entanto, foi derrubado no dia 30 de abril por decisão da maioria dos deputados e dos senadores. Pela Constituição, o presidente do Senado pode promulgar uma lei quando o presidente da República deixa de sancioná-la em até 48 horas. E foi o que aconteceu. Para o senador Carlos Viana, do PSD de Minas Gerais, a lei da dosimetria é uma questão de justiça.
3: As pessoas que foram condenadas em 8 de janeiro, aquelas que depredaram, que cometeram crimes, elas têm que responder de acordo com a sua responsabilidade. Nossa obrigação fazer essa correção para que as pessoas

0: aprovou convites para ouvir o diretor-geral da Polícia Federal, Andrei Rodrigues, e o delegado Marcelo Ivo de Carvalho. A ideia é esclarecer a expulsão de Marcelo Ivo da Fundação de Oficial de Ligação da PF em Miami e a atuação do órgão no episódio que envolveu o possível monitoramento do ex-deputado Alexandre Ramagem em solo americano. As informações com o repórter Bruno Lourenço.
1: Os pedidos de esclarecimento apresentados pelo senador licenciado Jorge Seif, do PL de Santa Catarina, foram motivados por divergências entre as versões da Polícia Federal Brasileira e das autoridades dos Estados Unidos. Segundo o senador, o diretor-geral da PF teria afirmado à imprensa que a detenção de Ramagem foi fruto de uma cooperação bilateral, versão que teria sido negada pelos americanos logo em seguida.
2: O delegado de uma instituição respeitada que nós amamos, respeitamos, que é a Polícia Federal do Brasil, dando declarações desastrosas. E acima de tudo, ele mentiu, ele inventou, ou tem acordo, nós não sabemos. O Brasil precisa saber.
1: O delegado Marcelo Ivo de Carvalho, que atuava junto ao Serviço de Imigração e Alfândega dos Estados Unidos, foi desligado da função após o ocorrido.
0: O Senado vai discutir o projeto da Câmara dos Deputados, que reduz o tempo mínimo de atividade militar exigido para aposentadoria integral de policiais e bombeiros. A proposta permite que os estados diminuam em até 5 anos as regras aplicáveis a esses profissionais. Repórter Douglas Castilho.
3: A regra atual prevê que os militares, para fazerem jus à aposentadoria com o valor integral de seus vencimentos, devem trabalhar por 35 anos, sendo ao menos 30 deles como militar. Com a proposta, os estados passariam a ter a liberdade de reduzir o tempo necessário na atividade militar de 30 para até 25 anos. A medida é uma forma de reconhecer as dificuldades inerentes a essas profissões. O senador Stevenson Valentim, do Podemos do Rio Grande do Norte, afirmou ser favorável à discussão do projeto no Senado e explicou suas razões.
4: Você sabe que é trabalhar na escala 24x24, 24x32, não, e lidando com situações de estresse, passando o dia todo lidando com coisas que ninguém quer lidar, que é a segurança pública, que é trocar tiro com bandido, que é subir morro, que é ir atrás de traficante, de bandido. Eu acho que é justo a gente discutir isso aqui.
3: O texto também afeta a regra de transição daqueles que ingressaram na carreira antes de 2020. Os estados terão a permissão para baixar o requisito mínimo de 25 para 20 anos de serviço militar, embora os profissionais ainda precisem arcar com um pedágio proporcional ao tempo que faltar.
0: E foi sancionada a lei que permite aos médicos residentes o fracionamento das férias anuais. Mas a medida só vai entrar em vigor 180 dias depois da publicação oficial. Repórter Lana Dias.
5: Uma nova lei permite o fracionamento das férias para médicos residentes. O texto sancionado pelo presidente Lula diz que, a pedido, os profissionais na especialização poderão dividir os 30 dias de repouso anual em períodos de, no mínimo, 10 dias cada. O parcelamento também vale para os residentes em outras áreas da saúde, com regras a serem definidas em regulamento. Quando a medida esteve em discussão no plenário do Senado, o senador Nelson Utrade, do PSD de Mato Grosso do Sul, que é médico, explicou que a proposta favorece a formação do profissional.
6: Você já com aquele pique entrando numa cirurgia atrás da outra, dali a pouco você entra de férias, fica 30 dias sem pegar num bisturi, sem pegar nas pinças cirúrgicas. Você regride, é uma coisa natural. Ao passo que se você puder fracionar suas férias, você vai conseguir de uma forma bem equilibrada colocar o seu descanso para ser exercitado sem perder o tempo do seu aprendizado.
5: Também médica, a senadora Zenaide Maia, do PSD do Rio Grande do Norte, defendeu a iniciativa.
7: A residência médica é uma força de trabalho em qualquer hospital e escola desse país. Então, querer fracionar suas férias é justo.
5: O fracionamento de férias começará a valer 180 dias depois da publicação da lei, ou seja, em meados de novembro. Até lá, o médico continua com direito a 30 dias consecutivos de férias, sem possibilidade de divisão. De acordo com a pesquisa Demografia Médica no Brasil, o país contava com 47,7 mil médicos residentes em 2024.
0: Estamos na campanha Maio Amarelo, que busca conscientizar a população da importância do trânsito seguro. Um dos projetos no Senado sobre esse assunto torna crime inafiançável o homicídio no trânsito quando o motorista está sob efeito de álcool. Repórter Márcio Maturana.
8: começou a campanha Maio Amarelo para um trânsito mais seguro. O Senado analisa vários projetos sobre o assunto. Um deles, na Comissão de Constituição e Justiça,

0: torna o bafômetro obrigatório para motorista envolvido em acidente. O texto é do senador Fabiano Contarato, do PT do Espírito Santo.
1: Se hoje um motorista, mesmo bêbado, mata alguém e fica no local, o delegado está impedido de lavrar o auto de prisão em flagrante, porque não se imporá prisão em flagrante, nem se exigirá fianças ao condutor que prestar pronto integral socorro à vítima ou que não fugir do local. Então, todos ficam, se recusam a submeter o teste.
0: Outro projeto aprovado recentemente e já transformado em lei, criou o Dia Nacional da Mobilização em Memória das Vítimas de Trânsito, a ser celebrado no terceiro domingo de novembro.
2: E a senadora Damares Alves, do Republicanos do Distrito Federal, destacou a importância da campanha Maio Laranja de enfrentamento à violência sexual contra crianças e adolescentes. A parlamentar defendeu a intensificação das ações de prevenção, denúncia e responsabilização diante da recorrência dos casos no país. Também afirmou que a subnotificação compromete a formulação de políticas públicas eficazes. Damares Alves também alertou que meninos estão entre as vítimas de abuso sexual e precisam de maior visibilidade nas ações de proteção.
3: E às vezes o menino não fala porque ele acha que foi uma brincadeira. E às vezes o menino não fala porque a vergonha para o menino é muito maior do que para a menina. Mas a gente precisa observar os comportamentos.
2: Com edição de Paula Groba e trabalhos técnicos de João Lira, o Jornal do Senado fica por aqui. Acompanhe agora as notícias do Tribunal de Contas da União e da Câmara dos Deputados. Boa noite e um bom fim de semana.
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6: Câmara aprova aumento da proteção legal para vítimas de crimes sexuais.
7: Presidente garante a votação da proposta que altera a jornada de trabalho.
6: Deputados defendem ações para a promoção do desenvolvimento regional.
7: Boa noite. Gilson Daniel, do Podemos do Espírito Santo, rebate declarações de gestores que criticam o repasse de recursos a municípios. De acordo com o parlamentar, é nas cidades que os investimentos públicos se traduzem diretamente em serviços essenciais, como água e energia.
6: Segundo Gilson Daniel, administrações municipalistas promovem impactos concretos na infraestrutura e na qualidade de vida da população. Ele alerta os capixabas para a importância de políticas que garantam apoio financeiro contínuo aos municípios.
7: Daniel Almeida, do PCdoB, registra a realização de programa do governo da Bahia que busca ouvir moradores, lideranças e representantes da sociedade civil para reunir propostas voltadas ao planejamento público do Estado. Ele ressalta que a abertura da ação ocorreu no início do mês em Irecê.
6: Daniel Almeida sublinha que o modelo funciona como espaço de prestação de contas sobre compromissos assumidos anteriormente pelo Executivo Estadual. Ele assinala que a mobilização deve percorrer outros territórios baianos, ampliando a participação na definição de prioridades para a Bahia.
4: Agricultura.
7: Preocupado com a crise financeira dos produtores rurais, Afonso Rando, do PP do Rio Grande do Sul, cobra a votação do projeto que prevê o alongamento das dívidas agrícolas. Ele explica que a medida pode ser viabilizada com recursos do Fundo Social e dos royalties do petróleo.
6: Segundo Afonso Han, os produtores precisam de condições mais favoráveis que as atuais, como prazo de até 10 anos para pagamento e carência de 3 anos. O deputado avalia que o setor precisa de 180 bilhões de reais para garantir a produção de alimentos e a sustentabilidade no campo.
8: Meio Ambiente.
7: Marina Silva, da Rede de São Paulo, destaca encontro internacional sobre a redução da dependência dos combustíveis fósseis realizado na Colômbia no final de abril. A deputada afirma que os países precisam construir planos nacionais de transição para reorganizar as fontes de energia.
6: Marina Silva ressalta que o Brasil participa desse debate com ações de desenvolvimento sustentável. Ela avalia que a instabilidade geopolítica ligada ao petróleo reforça a urgência de alternativas tecnológicas capazes de proteger economias nacionais e ampliar a segurança climática.
8: Economia.
7: No entendimento de Sidney Leite, do PSD do Amazonas, a manutenção das altas taxas de juros pelo Banco Central prejudica o trabalhador. Ele argumenta que o custo do serviço da dívida e os juros do cartão de crédito rotativo pressionam a economia e favorecem apenas o setor financeiro.
6: Sidney Leite alega que programas econômicos como o Desenrola e o fim progressivo do cartão de crédito consignado são insuficientes sem uma redução na taxa básica de juros. Para ele, o Brasil apresenta índices econômicos que não justificam taxas superiores às de países em guerra.
7: Welter, do PT do Paraná, enaltece o programa Desenrola, que, segundo ele, vai ajudar milhões de brasileiros endividados. O deputado explica que a iniciativa do governo busca reduzir juros e facilitar a renegociação de dívidas, aliviando o orçamento das famílias.
6: O deputado afirma que o aumento do acesso ao crédito levou muitas pessoas ao endividamento e o programa surge como alternativa para reorganizar a vida financeira. Para ele, a medida deve ampliar o poder de compra e melhorar as condições de vida da população.
7: Patrus Ananias, do PT de Minas Gerais, defende que o Brasil reduza a dependência da exportação de matérias-primas. Segundo o deputado, o avanço da industrialização nacional, especialmente no setor de minérios, é fundamental para ampliar a autonomia econômica do país.
6: Patrus Ananias propõe a criação de uma empresa pública nos moldes da Petrobras para gerir a exploração de terras raras e outros recursos minerais. Na avaliação dele, o Estado deve assumir o papel principal na geração de tecnologia e riqueza no país.
8: Trabalho.
7: Presidente da Câmara garante a votação da proposta que altera a jornada de trabalho 6x1. Acompanhe na reportagem de Luiz Gustavo Xavier.
9: O presidente da Câmara dos Deputados, Hugo Mota, afirmou nesta quinta-feira que a proposta de mudança na escala de trabalho 6x1 será votada pela Casa e diz que não votar essa matéria não está em questão. Hugo Mota participou de entrevista coletiva na Paraíba após o evento Câmara pelo Brasil, na Assembleia Legislativa do Estado. Segundo ele, o tema já entrou na agenda prioritária do Congresso e deve avançar nas próximas semanas, com expectativa de análise ainda no mês de maio.
10: Queremos que todos compreendam que há uma decisão política de se caminhar nesse sentido. É muito melhor sentar à mesa e negociar o texto, que é quando a gente tem, na verdade, o horizonte já de data para que essa matéria seja votada.
9: Hugo Mota também declarou que há um ambiente favorável à aprovação da proposta e comparou o debate atual a outras mudanças trabalhistas ocorridas ao longo da história brasileira, como o fim da escravidão, a criação da carteira de trabalho e do 13º salário. Da Rádio Câmara de Brasília, Luiz Gustavo Xavier.
6: Lídice da Mata, do PSB da Bahia, é favorável à proposta que reduz a jornada de trabalho, destacando a importância do debate em curso na Câmara. Segundo a parlamentar, a medida pode melhorar a qualidade de vida dos trabalhadores e deve avançar ainda neste mês.
7: Lídice da Mata também rebate críticas sobre possíveis impactos na produtividade, afirmando que o desempenho econômico depende de fatores como tecnologia e políticas públicas. Para ela, a redução da jornada contribui para a dignidade e a saúde dos trabalhadores.
6: Luiz Carlos Mota, do PL de São Paulo, participou da 5ª edição do 1º de Maio dos Comerciários, realizada em Avaré. O deputado informa que o evento reuniu mais de 4 mil trabalhadores que aprovaram 12 propostas em defesa da categoria.
7: Luiz Carlos Mota parabeniza a Federação dos Comerciários do Estado de São Paulo pela organização e reafirma apoio às pautas de valorização profissional e direitos trabalhistas.
8: Transportes.
6: Câmara aprova a renovação de carteira de motorista com mais facilidade para condutores sem multas. O repórter Antônio Vital tem detalhes sobre a medida.
11: A Câmara dos Deputados aprovou medida provisória que torna mais simples a renovação da Carteira Nacional de Habilitação, a CNH, se o motorista estiver inscrito no Cadastro Positivo de Condutores. O cadastro, criado em 2020, contempla os motoristas que não cometeram infrações de trânsito nos últimos 12 meses. A proposta original, editada pelo governo, dispensava os condutores sem multa de fazer os exames do DETRAN para renovar a CNH ou autorização para conduzir ciclomotor. O relator da medida provisória na comissão mista, composta por deputados e senadores, senador Renan Filho, do MDB do Alagoas, alterou o texto e manteve a exigência de exames de aptidão física e mental para a renovação da carteira, mesmo para aqueles sem multas. A mudança foi pedida pelo senador Dr. Irã, do PP de Roraima. Ele argumentou que, caso a pessoa não tivesse multas de trânsito, poderia ficar 30 anos sem fazer qualquer exame, o que seria um risco. A medida provisória determina ainda que os custos dos exames de aptidão física e mental e da avaliação psicológica têm que obedecer um teto máximo nacional a ser fixado pela Secretaria Nacional de Trânsito. O governo, ao editar a medida provisória, argumentou que 20 milhões de motoristas dirigem sem habilitação devido aos custos elevados da carteira. A medida provisória que torna mais simples a renovação da Carteira Nacional de Habilitação, a CNH, se o motorista não tiver multas em um período de 12 meses, seguiu para análise do Senado. Da Rádio Câmara de Brasília, Antônio Vital.
7: Pompeu de Matos, do PDT, celebra a decisão do governo de anular mais de 3 milhões de multas aplicadas pelo sistema de pedágio Free Flow. O deputado ressalta que apenas no Rio Grande do Sul foram registradas mais de 1 milhão e 200 mil autuações indevidas.
6: Pompeu de Matos sugere a aprovação de um projeto que permite a vinculação de débitos de pedágio ao IPVA, sem aplicação de penalidades. Ele afirma que a tecnologia, que deveria facilitar a vida do motorista, acabou gerando transtornos para cidadãos e caminhoneiros.
8: Política.
7: Tadeu Venneri, do PT do Paraná, critica lideranças de direita e de extrema-direita que acusam a esquerda de incoerência, mas que migram de partidos para viabilizar candidaturas, mesmo quando essa mudança signifique estar ao lado de pessoas a quem combatiam antes.
6: Ao citar a derrubada do veto ao projeto da dosimetria, Tadeu Venneri questiona a inconsistência entre discursos rigorosos contra crimes e votos que podem resultar na soltura de milhares de presos. Para ele, por não ter propostas reais para a vida dos brasileiros, a oposição se limita a atacar a esquerda.
8: Justiça.
7: Otoni de Paula, do PSD, reafirma sua tese de que gestões fluminenses autodeclaradas de direita foram responsáveis por episódios de corrupção no Rio de Janeiro. Ele cita irregularidades na Fundação CEPERJ, contratações de funcionários fantasmas e desvio de recursos da privatização da SEDAI.
6: Otoni de Paula critica o uso da pauta ideológica como forma de encobrir problemas administrativos. Ele afirma que operações policiais recentes em secretarias estaduais levantam questionamentos sobre a condução do poder público no Estado.
7: Talíria Petroni, do PSOL do Rio de Janeiro, aponta uma relação entre a família Bolsonaro e o crime organizado. A deputada menciona a nomeação de familiares de milicianos como exemplos de uma trajetória questionável.
6: Talíria Petroni cita ainda aliados políticos ligados à família Bolsonaro, envolvidos em investigações como casos de funcionários fantasmas no CEPERJ. Para ela, o Brasil deve manter o foco no combate à corrupção.
8: Segurança Pública.
7: Anne Ortiz, do PP do Rio Grande do Sul, defende a urgência de a Câmara votar a redução da maioridade penal para crimes hediondos e de extrema violência. Ela cita a pesquisa feita pela Real Time Big Data, segundo a qual entre 80% e 90% dos brasileiros são favoráveis à proposta.
6: A congressista opina haver falhas no sistema socioeducativo, onde passa o infrator sem ser corrigido e sem que seja feita justiça às vítimas. Anne Ortiz cita países nos quais as punições a jovens criminosos são compatíveis com a gravidade dos atos e pede revisão da legislação nacional.
7: Vinícius Carvalho, do PL, defende a redução da maioridade penal em casos de crimes graves cometidos por adolescentes. O deputado cita um caso recente de violência sexual contra crianças em São Paulo para cobrar do Congresso Nacional uma resposta mais rigorosa na responsabilização dos envolvidos.
6: Vinícius Carvalho também defende a aprovação de proposta que impede a não persecução penal em crimes de pornografia infantil e pedofilia. Ele argumenta que esse tipo de acordo pode resultar em punições brandas para pessoas que divulgam imagens criminosas contra crianças e adolescentes.
7: Capitão Alden, do PL da Bahia, defende um projeto que aumenta as penas para crimes cometidos contra profissionais de segurança privada. A proposta aprovada pela Câmara, na visão do deputado, busca garantir mais proteção a vigilantes que atuam em situações de risco no cotidiano.
6: Capitão Alden anuncia que o texto também amplia a proteção aos familiares e estabelece tratamento mais rigoroso aos criminosos. De acordo com o parlamentar, a medida tem o potencial de inibir a violência e reforçar a valorização desses profissionais.
7: Helder Salomão, do PT do Espírito Santo, alerta sobre a possibilidade de anistia a quase 200 mil detentos, incluindo agressores de mulheres e pedófilos, após a derrubada do veto ao projeto da dosimetria. Para ele, a possibilidade é estarrecedora frente ao recorde de feminicídios no país.
6: Helder Salomão cita dados do Ministério da Justiça, segundo os quais, no primeiro trimestre do ano, a cada 5 horas e 25 minutos, uma mulher foi morta no país. Para ele, o machismo e o discurso de ódio são as principais causas dessa violência. E o Congresso não pode abrir brechas para a impunidade.
12: Votação.
7: O plenário da Câmara aprovou o aumento da proteção às vítimas de crimes sexuais. O repórter Marcelo Larcher traz as informações.
13: A Câmara dos Deputados aprovou o projeto que aumenta penas para crimes como estupro, assédio sexual e divulgação não autorizada de conteúdo íntimo. No caso do estupro, a pena passa de 8 para 12 anos de prisão, podendo chegar a 32 anos se resultar na morte da vítima. A proposta cria uma lei da dignidade sexual e altera regras do Código Penal, do Estatuto da Criança e do Adolescente e do Código Civil para ampliar a proteção às vítimas de crimes sexuais e endurecer as punições. A pena máxima para assédio sexual aumenta de 2 para 4 anos de prisão. O mesmo vale para o crime de registro não autorizado da intimidade sexual, que tem pena máxima de 1 ano e passa para 3. O texto prevê ainda aumento de até 2/3 das penas se os crimes forem cometidos contra pessoas idosas ou com deficiência, ou se ocorrem em escolas, hospitais ou estabelecimentos policiais ou prisionais. O texto também aumenta punições para crimes relacionados à pornografia infantil e exploração sexual de crianças e adolescentes previstos no Estatuto da Criança e do Adolescente. Dependendo da conduta, as penas poderão chegar a 10 anos de prisão. Além do aumento das penas, o projeto também amplia situações em que a justiça poderá determinar a perda do poder familiar, incluindo casos de crimes graves e crimes sexuais praticados contra filhos e outros integrantes da família sob responsabilidade do agressor. O texto também prevê que condenados por crimes sexuais possam perder cargos públicos em alguns casos. O texto foi apresentado pela deputada delegada Catarina, do PSD de Sergipe, e sofreu alterações da relatora, deputada delegada Ione, do Avante de Minas Gerais, que justificou as medidas.
14: No presente projeto, a incidência mais gravosa do poder punitivo do Estado para esse tipo de delito odioso também repercute em sanções acessórias a serem impostas a criminosos sexuais, a exemplo da perda da tutela e curatela e da inabilitação para os cargos públicos. Ademais, procura-se garantir proteção às vítimas nas órbitas jurídicas e assistencial, além de investir esforços públicos na educação e conscientização coletiva para a mudança social, construção de espaço público de convívio saudável, respeitoso e seguro.
13: O projeto ainda garante às vítimas de crimes sexuais atendimento psicológico e jurídico prioritário, proteção de dados pessoais e acolhimento humanizado durante o atendimento. O projeto que cria a Lei da Dignidade Sexual e amplia punições para crimes sexuais seguiu para análise do Senado. Da Rádio Câmara de Brasília, com informações de Daniele Lessa, Marcelo Larcher.
12: Saúde.
6: Diego Garcia, do União do Paraná, defende a aceitação de exames solicitados por nutricionistas em laboratórios e hospitais. Relator da matéria na Comissão de Constituição e Justiça, ele afirma que a medida amplia o acesso dos pacientes e reduz a dependência de encaminhamento médico.
7: Segundo Diego Garcia, a iniciativa valoriza o papel do nutricionista e diminui a burocracia no atendimento. O deputado acrescenta que a proposta deve agilizar o acesso aos serviços, especialmente no SUS, além de fortalecer a prevenção e melhorar a qualidade do cuidado em saúde.
15: Então agora nós vamos desburocratizar esse sistema e facilitar, porque basta passar por esse profissional de nutrição, ele já vai ter acesso tanto à receita para os suplementos, como também à receita ou encaminhamento para a realização de exames. Então é mais facilidade, menos burocracia e melhorar a qualidade da saúde da população brasileira. Atuar na prevenção e valorizar os profissionais de nutrição.
6: Dr. Zacarias Calil, do MDB de Goiás, denuncia desperdício de quase 300 milhões de reais com o descarte de 10 milhões de doses de vacinas da Coronavac vencidas e que, por falha logística, não chegaram à população, segundo a auditoria do Tribunal de Contas da União, citada por ele.
7: Dr. Zacarias Calil lamenta o desperdício milionário enquanto a saúde pública passa por carências básicas, como a falta de exames e estrutura hospitalar. Ele defende que o parlamento cobre respostas sobre as compras e pela ineficácia da redistribuição.
12: Educação.
6: José Rocha, do União da Bahia, apresentou proposta de emenda à Constituição que integra o ensino médio à formação técnico-profissional. O deputado afirma que a medida pode ampliar a qualificação dos jovens, reduzir a evasão escolar e preparar estudantes para o mercado de trabalho.
7: José Rocha acredita que a educação técnica é necessária para aumentar a produtividade do trabalhador brasileiro. Ele ressalta que o modelo permite ao jovem ingressar mais cedo em uma profissão sem impedir o acesso posterior ao ensino superior.
6: Soraya Santos, do PL do Rio de Janeiro, fala sobre a importância da educação inclusiva aliada ao trabalho de escolas especializadas. Segundo ela, o sistema público deve garantir inclusão, mas precisa do apoio dessas instituições para atender alunos com necessidades específicas.
7: Soraya Santos também alerta para desafios enfrentados nas salas de aula, como a sobrecarga de professores e a falta de estrutura adequada. Ela destaca ainda a importância de assegurar às famílias o direito de escolher o modelo educacional mais adequado para seus filhos.
6: Termina agora o Jornal Câmara dos Deputados com trabalhos técnicos de Wellington Telles.
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brasileiro. Muito boa noite, amigos e amigas ouvintes da nossa rádio Nova Era FM. Estamos chegando aí no seu rádio com mais um programa Marcas da Querência, para fazer companhia para todos vocês, amigos e amigas ouvintes, até as 22 horas, levando o melhor do regionalismo gaúcho no seu rádio. É o programa Marcas da Querência, sempre na locução aqui, o seu amigo Paulo Rocha, levando o melhor do regionalismo gaúcho para todos vocês. E pedindo desculpa, meus amigos e amigas ouvintes, que na sexta-feira passada, né, devido a um outro compromisso, a um outro evento que eu precisei estar presente, e eu não pude vir aqui neste microfone, né, gente? Mas a gente deixou um piloto de música rodando para vocês, e hoje a gente está aqui. Infinito Tomás, de chimarrão cevado e de alma lavada, né? Tranquilito Tomás, para levar para vocês o nosso gauchismo do Rio Grande, sempre com otimismo e com prazer e alegria, certo, gente? É nessa sexta-feira, hoje, dia 8 de maio de 2026, e a gente, véspera de Dia das Mães, né? Próximo domingo, dia 10 de maio, será o dia dedicado a todas as mamães, sendo que a mãe, né, todos os dias está sempre na luta, sempre trabalhando, cuidando de seus filhos, netos e bisnetos e tataras-netos e coisa e tal, né? Sempre, sempre, sempre trabalhando nas empresas, nas lojas, no mercado, em tudo que é lugar por aí, mas sempre trabalhando muito em casa também para dar conta do recado. E a gente sabe muito bem disso. E a gente tem a compreensão, o carinho e a dedicação que a gente tem para homenagear a todas vocês pelo dia dedicado especialmente a vocês, muito merecido, o Dia das Mães, certo? Então, para todas as mães, em meu nome e em nome de todos os filhos por aí afora, com certeza vai o meu abraço aqui do programa Marcas da Querência. E quem quiser ligar, manda sua mensagem, escolher uma música e homenagear aí quem você quer homenagear e quiser homenagear a sua mãe aí, sua avó, sua bisavó e aí por diante, é um prazer imenso a gente atender você, porque quando você escolhe as suas músicas, você me ajuda a fazer a seleção musical do Marcas da Querência. E aí o Marcas da Querência fica um programa especial de primeira, quando tem a participação de vocês. Certo, gente? 8 horas e 5 minutos, e por falar em mãe, eu não tenho mais a minha, né? De maneira carnal, como eu vou dizer, presente aqui junto conosco já há bom tempo, né? Eu e meus irmãos aí, não temos mais a nossa mamãe junto conosco. Mas a gente homenageia a todas as mães e a minha mãe também. Eu sempre presto uma homenagem espiritualmente a ela que está lá no céu junto de Deus, com certeza sempre torcendo por todos nós aqui na Terra. Então, vou abrindo o programa de hoje então, trazendo para cantar o saudoso Gildo de Freitas e a música Carta para Mamãe. Vaneirão Sambado, Gaúcho da Fronteira, a segunda música, e depois Flávio Mates, Filho de Mãe Solteira, porque tem muitas mães por aí fora que são mães solteiras, que orgulhosamente cuidam e cuidam muito bem de seus filhos, suas filhas, e cuidam com muito carinho e trabalham sendo, muitas vezes, fazendo o papel de pai e de mãe. Para seus filhos. Isso é a pura verdade, eu conheço muitas por aí afora, e vai um abraço a todas vocês. Certo? Carta para Mamãe, a primeira música, abrindo a parte musical do nosso programa de hoje.

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2: Esta música eu quero oferecer a todos aqueles que, assim como eu, Flávio Matis, também são filhos de mãe solteira.

Bom, gente amiga, vamos em frente com o nosso programa, levando a boa música do Rio Grande, aí no seu rádio, é o programa Marcas da Querência, este programa que traz a música de bota e bombacha e de lenço no pescoço, é a música campeira do Rio Grande, a música fandangueira, aquela de dançar dos quatro cantos de um galpão de CTG, eiga, até coisa boa, né gente? É, e a gente vai por aqui mateando tranquilito no mas e trazendo o melhor do regionalismo para todos vocês que gostam da boa música da nossa terra rio-grandense, tchê. E agora vamos atendendo um pedido musical, né, de uma turma de amigos, de amigas aqui e amigo aqui que estão ligadito conosco, Lando Parecivério, tchê. É, um abraço aí para todos vocês que estão preparando aquela janta. Diz que tomando aquele vinho, tchê, aquele vinho bem geladinho aí. Convido a vocês aí tomar um gole por mim para limpar minha goela, que tirar o pó da garganta. Está certo, né? Então, é a Dilce Flores, é, a filha da minha esposa, Alzira Flores, né? Que estão lá na casa da Franciele, né? Preparando a aquela janta aí, tomando aquele vinhozinho aí, então, tá uma turma, olha só quem tá por lá. Então, a Dilce Flores, a Bárbara, a Fabi, a Franciele, né, a dona da casa, a Bruna, né, a Bruninha, é a filha da Dilce Flores, a Bruninha tá por aí, e também o Maurício. Estão preparando aquela janta e tomando aquele vinho, mas que coisa bem boa, tia. Então, pediram uma música ou com o Quarteto Coração de Potro, ou com César Oliveira e Rogério Melo, e daqui um pouquinho eu vou ver se encontro aqui o Coração de Potro, e vou rodar uma música para vocês. Mas agora então, vou fazer o seguinte, vou trazer uma com o César Oliveira e Rogério Melo, para essa turma toda aí que está aí, preparando esta janta e tomando esse vinho aí, mas que coisa bem boa, né? Então tá bueno, um abraço para vocês. E César Oliveira e Rogério Melo, então, vai cantar para vocês Lá na Fronteira. E depois vem Relembrando a Infância, né? Essa música muito bonita aqui também, que eu vou trazer aqui para vocês. Essa música Relembrando a Infância com Valdomiro Melo. E fechando o bloco musical, O Marte por Ti com Ernesto Fagundes. É sua música especial de primeira para todos vocês. E para vocês, gurias, e para o Maurício, aí vai, lá na fronteira, desse jeitito assim.

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Bueno, gente amiga, é quando são 20 horas e 35 minutos, é a Rádio Nova Era FM, e o programa é o Marcas da Querência, é aqui de Capela de Santana, para o Rio Grande, o Brasil e o mundo, via internet, levando em alto e o som da nossa terra gaudéria para todo o nosso continente aí. Anga, ter coisa boa, né, gente? Um grande abraço, então, aí para todos vocês, esparramado aí por todo o Brasil e fora do Brasil também, né? E pela internet, vai longe a voz da Over FM e do nosso Marcas da Querência, né, gente? Que coisa boa. Então vamos em frente aqui com o nosso programa, atendendo ao pedido musical da minha amiga Eva da Arrozira. Um abraço aí pra ti, minha amiga Eva, que tá sempre ligada conosco em toda a programação aqui da Nova Era e no programa Marcas da Querência. Não é diferente, né, Eva? Tá sempre ligadita aí junto conosco aqui na nossa programação. Então, um abraço aí pra Eva. E a Eva, então, tá pedindo música com Teixeirinha, Gildo de Freitas e pedindo, dedicando pra todos os amigos e amigas ouvintes da Rádio Nova Era FM e para todos os funcionários e funcionárias da nossa Prefeitura Municipal, no qual eu me incluo e agradeço em meu nome, em nome de todos os demais e todas as demais aí, funcionários e funcionárias aí da nossa Prefeitura Municipal. Né, gente? Então, um grande abraço aí, Eva, e obrigado pela homenagem aí, sempre lembrando de todos nós. Também a Eva não esquece, né, de mandar aquele abraço bem forte também para todos os gremistas e colorados, e como eu uso dizer, né, esparramados aí por todo o nosso Rio Grande, né? Colorados e gremistas, gremistas e colorados, sintam-se abraçados e abraçadas aí pela nossa amiga Eva da Arrozeira. Certo? E aqui no nosso programa é assim, o ouvinte pede a música e ouve do jeito que gosta de ouvir aquela música bem gaudeira do Rio Grande. Se não tem com um artista, a gente já roda com outro, mas a gente não fica devendo música para vocês. Tá certo, gente? Então, nessa sexta-feira que antecede aí o Dia das Mães, que será no próximo domingo,

E a Eva também, como mamãe e avó, né, Eva? Receba o um abraço aqui do amigo Paulo Rocha. E a Eva tá mandando essas músicas aí para todas as mães pelo transcurso do Dia das Mães desse próximo domingo, certo? A força do nome de mãe canta, saudoso Teixeirinha, Figueira Amiga, Gildo de Freitas, que linda é minha terra, o Neide Bertucci, e é deste jeitito assim que chega para vocês mais um bloco musical aqui no nosso Marcas da Querência.

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Rio Grande. E é verdade, gente amiga, é, pode gritar aqui junto com o Paulo Rocha, bem alto, né? Viva o Rio Grande Elite, é, viva o nosso Rio Grande do Sul vivente. É isso aí, gente amiga, 20 horas e 52 minutos, para quem precisa, né, da hora não perder o ponto. É isso aí, gente amiga, um abraço para todos vocês. E lembrando, né, gente, lembrando a todos que esse final de semana, né, temos mais um grande encontro de motorhomes no nosso Parque de Evento de Capela de Santana. Estão por lá, o pessoal acampado já a semana toda por lá, e o pessoal pode visitar, e mais de 300 motorhomes estão estacionados ali no Parque de Capela Santana, parque ali bem onde fica o Parque de Rodeio, ali ao redor do Galpão de Pedra, como eu uso dizer sempre. O pessoal estão por lá, e hoje à noite eles vão fazer um bailão lá, pessoal, e quem quiser comparecer, todos são convidados a participar deste baile lá ali no Galpão de Pedra, no Galpão de Rodeio do Centro de Eventos, certo? Então hoje com música mecânica, e amanhã à noite um conjunto, eles não me passaram ainda o nome do conjunto que vai estar tocando amanhã, mas diz eles que é conjunto de Saltar Pica-Pau do Toco de Pau. Tia, é isso aí, amanhã à noite também, amanhã sábado à noite haverá mais um baile aí, promovido aí pelo pessoal dos organizadores aí deste grande encontro de motorhomes aqui em Capela de Santana. Pessoal de todo o estado, de vários estados do Brasil, aí reunido. Eu estive por lá, já é o segundo encontro de motorhomes, e ontem eu estive ainda conversando com eles, visitando eles lá nos motorhomes, e hoje também. E o pessoal tão feliz da vida por estar aqui na nossa Capela de Santana, aqui na nossa região. E hoje e amanhã também, já houve hoje o dia inteiro, Feira do Produtor Rural, produtores aqui de Capela de Santana, vendendo seus produtos agrícolas e de artesanatos aí no Centro de Eventos de Capela de Santana também. Certo, gente? É amanhã, das 9 horas em diante, até por umas 6 e pouco da tarde, vão estar por aí também os produtores rurais vendendo novamente aí seus produtos aí. Certo, gente? Hortigranjeiros, frutas, artesanato, uma série de coisas boas, mel especial de primeira, é tudo, uma série de coisas aí, de colhidos e produzidos aqui pelos nossos produtores de Capela de Santana, certo, gente? Então, em nome aí da Secretaria da Agricultura de Capela de Santana, da qual eu faço parte aí, na condição de assessor aí da Secretaria, eu convido a toda a nossa comunidade a se fazer presente, se puder, é amanhã, e prestigiarem e fazer suas compras aí no Centro de Eventos do nosso município aqui de Capela. Certo, gente? E também visitar e conhecer aí essas famílias maravilhosas aí que estão nos seus motorhomes aí. E eu mando um abraço a eles aí que estão lá escutando o nosso programa aí. Vários deles aí me mandaram já um recadinho dizendo que estão escutando o programa Bem Gaudeiro aqui de Capela. E a gente agradece de alma e coração. Certo, gente? Dito isso, vamos atender agora o pedido musical do nosso amigo Wilson do Parque Primavera. Um abraço, meu amigo Wilson. Um abraço para ti e para toda a tua família. E o Wilson, então, me pede três músicas, formando comigo aqui um bloco musical de música especial de primeira. Está dedicando aqui para a sua família, para todas as famílias capelenses, para todos nós aqui da rádio, em especial a nós aqui do programa Marcas da Querência. Um abraço para ti, meu amigo Wilson, para toda a tua família aí. E ele manda um forte abraço, ele, em nome dele, em nome de toda a família dele, para todas as mães, né, de Capela Santana, do Rio Grande, do Brasil e do mundo, aonde quer que tenha uma mãe, escutando o nosso Marcas da Querência, sintam-se homenageados aí pelo Wilson e por toda a sua família. Um abraço para todos vocês, e as músicas que ele pediu são essas aqui, que eu vou trazer agora para vocês, que é Timbre de Galo com Pedro Hortaça, Fama do Boi Barroso com Teixeirinha e Definição do Grito, Gildo de Freitas, e vai para vocês então, deste jeitito assim.

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